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1: Olá, viva, muito bom dia. Manhã de quinta-feira aqui pela Marginal. Na hora de olhar as notícias com Sofia Almeida. Bom dia.
2: Bom dia. Pelo menos 35 manifestantes ficaram feridos na sequência de confrontos com a PSP na madrugada passada na Praça Dom João I, no Porto. Entre os feridos há duas pessoas com fraturas que tiveram de ser hospitalizadas. 40 elementos do Corpo de Intervenção da PSP foram mobilizados para retirar cerca de 150 manifestantes que estavam acampados no Ducado desde o fim de semana. Há um movimento manifestantes pela habitação garante que não houve provocações às autoridades e acusa a PSP de ter levado a cabo uma ação violenta e desproporcional. A PSP ainda não reagiu aos acontecimentos. Os manifestantes concentrados desde sábado na Praça Dom João I no Porto, em protesto contra os preços da habitação, voltaram a montar tendas no local na noite passada, conforme tinha sido decidido na Assembleia Popular. No entanto, segundo publicou também nas redes sociais José Soares, o dirigente nacional do Bloco de Esquerda, por volta das 3 da manhã, houve uma carga policial sobre os manifestantes que já haviam desmontado as tendas. O ministro das Infraestruturas e da Habitação garante que os portugueses estão salvaguardados e continuam a ser maioritários no processo da privatização parcial da TAP Portugal, uma vez que é o Estado que detém mais de 50% do Conselho de Administração. Em entrevista à CNN Portugal, Miguel Pinto Luz defende que a companhia não só tem de ser privatizada, como é melhor gerida por privados, sendo ao mesmo tempo necessário garantir todos os interesses estratégicos para o país. Questionado sobre a garantia de 3 principais aspectos estratégicos, a marca TAP, a permanência da sede em Lisboa e o Hub na capital, num cenário em que a companhia seja privatizada na totalidade, o ministro, que até defende essa solução, diz que o próprio Estado português vai assegurá-los em conjunto com a vencedora Lufthansa, através da criação de um Conselho de Supervisão Português, só para fazer a monitorização dessas questões estratégicas. No futebol, na Liga dos Campeões, o Porto perdeu por 3-2 com o Betis em Sevilha na segunda jornada da fase de Liga da competição. Os Dragões sofreram a segunda derrota na Liga Milionária depois de terem estado a vencer. Hoje é dia de Liga Europa e de Liga Conferência. O Benfica e o Torriense fazem o primeiro jogo em casa na Liga Europa, com as Águias a receberem o Celtic e o vencedor da Taça de Portugal a jogar com o Sunderland. Já o Sporting de Braga inicia a sua primeira participação na fase de Liga da Liga Conferência, com uma visita aos dinamarqueses do Copenhaga em jogo da jornada inaugural da competição.
1: 3:30 depois das 7, as notícias com Sofia Albeida regressam aqui à Marginal pelas 7:30. A abrir está aí então mais uma hora com Luís Talete.

9 minutos depois das 7, alucinante o início desta manhã, quinta-feira, pela marginal luz da Third Degree, com a Smooth Remix do tema Can't Get You Out of My Head, a canção que Kylie Minogue tornou num sucesso planetário. Arrancamos assim esta manhã com o Luís Tolete nas próximas horas. Espreitamos agora a previsão do tempo para o dia de hoje, com o céu pouco nublado ou limpo, embora durante a manhã temporariamente muito nublado junto ao Cabo Raso. Para hoje o vento vai soprar por vezes fraco, por vezes moderado durante a tarde. As temperaturas em sentidos opostos, sobe a mínima, desce ligeiramente a máxima. Hoje a previsão aponta 27 graus a Cascais, 30 graus de máxima em previsão para Lisboa. Já daqui a pouco vamos também saber como é que anda o trânsito ao início desta manhã.

0: 7:13, os sons que vão chegando também do Brasil. O Brasil moderno, contemporâneo, que tem ganho novos rostos, daqueles que mais têm destacado, Mari Frois. Ela que é natural de Anápolis, tem apenas 23 anos, mas é já um cacério de popularidade, claro, nas redes sociais, nas plataformas de stream, mas também ao vivo, onde tem esgotado algumas datas pela Europa. E por falar ao vivo, Mari Frois tem tanto talento que não passou despercebida a Leon Bridges, que a chamou para abrir dois concertos da sua próxima digressão, a tour que vai estar em pleno no próximo ano, concertos para já na América, nos Estados Unidos, e Mari Frois vai abrir então duas datas, uma vai ser no Canadá e a outra vai ser no lendário Madison Square Garden. Primeiro, olhar ao trânsito aqui pela Marginal, para já nesta manhã de quinta-feira, dentro do que é habitual ao início da manhã, Marginal e A5 sem qualquer problema, mas já com o trânsito lento no IC19, do Cacém até à Amadora. Trânsito cortado no relógio, na segunda circular, há bom escoamento na A1 e lentidão na A2, junto a Corroios, até às portagens da 25 de Abril.
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7h18 aqui pela Marginal. Voltamos a, digamos que à primavera de 2018 com a música de Quai e o tema Sweetest Life a passar pela Marginal. Já daqui a pouco fica prometido, vamos também atualizar as notícias com a Sofia Almeida pelas 7h30. Ela quer de voltar depois pelas 7h50, mas aí para a revista de imprensa. Não tardará, vou trazer também música nova na Avenida Marginal, mas para já, The Flex.

0: 22, Fallen, a música é agora regravada, um grande clássico dos anos 80, bem no início da década de 80, mas regravado por LaFlex, ele que nos últimos anos tem editado alguns discos com as canções que ele diz gostava de ter escrito. Esta é uma delas, está no novo álbum. O álbum que saiu vai fazer amanhã, então, uma semana e inclui muitas versões de canções clássicas que todos conhecemos. Esta que ganhou depois notoriedade no filme Pretty Woman é então uma dessas canções que está no álbum novo de LaFlex.
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7h26, ouvir então Christian Curia, e ele trouxe Ride esta manhã aqui pela Marginal. Já daqui a pouco vamos ter então nova residência pela Avenida Marginal, nesta manhã de quinta-feira, a caminho então das 8. Tenho assim um certo fascínio por canções clássicas que de alguma forma depois ganham versões atualizadas. É o que vai acontecer no dia de hoje pela Avenida, a destapar aqui também um pouco o véu para a edição desta quinta-feira. Seguimos em frente com a memória de Angie Stone.

0: Então, sampler, o clássico dos Hodges, o velhinho Backstabbers. Esta é a manhã de quinta-feira pela Marginal. Já daqui a pouco vamos também saber como é que anda o trânsito na caminho das 8 da manhã. Mas para já, tempo de olhar as notícias com Sofia Almeida. Bom dia.
1: Bom dia. Pelo menos 35 manifestantes ficaram feridos na sequência de confrontos com a PSP na madrugada passada na Praça Dom João I no Porto. Dois dos manifestantes tiveram de ser hospitalizados. Os líderes da União Europeia reúnem-se hoje em Bruxelas para debater novas medidas para conter os preços da energia e avançar nas negociações do próximo orçamento comunitário, tendo ainda na agenda o apoio financeiro à Ucrânia. Em entrevista à CNN Portugal, o ministro das Infraestruturas e Habitação garante que os portugueses estão salvaguardados e continuam a ser maioritários no processo de privatização parcial da TAP, uma vez que é o Estado quem detém mais de 50% do Conselho de Administração. Na Liga Europa, o Benfica recebe o Celtic, enquanto o Torriense defronta o Sunderland. Já na Liga Conferência, o Braga joga hoje em casa do Copenhaga.

11h36, Seu Jorge e Marisa Monte, quando chego a passar pela Marginal, já daqui a pouco, e não falta muito, vamos ter nova proposta para a Avenida Marginal esta semana. Eu lembro que a Avenida Marginal tem 5 edições diárias, podcast no nosso site e, claro, no domingo às 9 da noite. Como sempre, há esse compacto de fim de semana. Para já, vamos ao trânsito. A Marginal tem fila na reta de Carcavelos e entre Oeiras e Passo de Arcos. Fila também, mas na A5, entre São Domingos de Rana e a Ribeira da Laje, devido a acidente. E fila entre a descida de Oeiras e Queijas. Outro acidente a complicar aqui o trânsito na A5. No IC19 há fila do Cacém até Pinamanique, já pela segunda circular sentido Benfica a Aeroporto, abrandamento nas Torres de Lisboa ao Campo Grande, no sentido inverso, abrandamento de Sacavém até passar a Encarnação e no Campo Grande. Lentidão a norte, na A1, de Santa Iria até Sacavém, e pela A2 a fila está no Seixal, até chegar à ponte 25 de Abril.

0: Bom dia, são 7h41.
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0: Oi, o clássico Give Me The Night de Josh Benson acaba de ser remisturado pelo DJ e produtor nova-iorquino Mike Mauro. Ele que é especialista na recuperação e remistura de clássicos disco soul. O seu estilo distingue-se pela utilização de gravações multipista originais, procurando dar uma maior dimensão instrumental e duração aos temas, mas sem nunca perder a identidade das versões originais. A última edição de Mike Mauro saiu a em formato físico, um duplo CD com 11 temas, todas escolhas pessoais, incluindo clássicos como Planet Rock dos Africa Bombat and Soul Sonic Force, Billie Jean de Michael Jackson ou Lotta Love de Nicolette Larson. O disco Groove On Down inclui como extra esta versão de Give Me The Night de George Benson, música voz em destaque.

0: escrita por Rod Temperton, produzida por Quincy Jones. Give Me The Night é uma das canções clássicas de George Benson. Esta é a remix do nova-iorquino Mike Mauro, atualização que mostra uma nova plateia, uma canção genial. Hoje em destaque na Avenida, podcast em marginal.fm.
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1: 7h50, PJ Martin no disco Gumbo Unplugged com Yeba na versão acústica da canção clássica dos Bee Gees, All Deep Is Your Love, a passar pela Marginal. A caminho então das 8, tempo agora de olhar a revista da imprensa, os jornais desta manhã com Sofia Almeida. Bom dia.
2: Bom dia, o Público escreve em manchete: Governo acena com a recuperação das ajudas para vender 100% da TAP. Lufthansa foi a empresa escolhida para privatizar 44,9% do capital da companhia aérea. O Jornal de Notícias refere que metade dos adultos que vivem na pobreza têm emprego. Relatório da Rede Europeia reconhece que há uma redução do número de pobres, mas alerta para o crescimento de casos de privação persistente. O JN ainda destaca a derrota do Porto para a Liga dos Campeões frente ao Betis. O Diário de Notícias dá destaque ao título: Lisboa, reabilitação de casas municipais está a meio caminho. O DN dá ainda destaque ao caso Mai Ciresp. Ricardo Carrilho vê na exoneração um caminho para tornar ineficiente a Secretaria-Geral do Ministério. O Correio da Manhã escreve em manchete: GNR confundidos com traficantes em tiroteio, militares acabaram no chão com armas apontadas pelos colegas. O Jornal de Negócios refere que retenções de IRS mais reduzidas não esgotam reembolsos em 2027. Simulações da PwC mostram que para os vários níveis de rendimento haverá quase sempre a devolução de imposto pago. O negócio se escreve ainda: a Lufthansa paga 1,2 mil milhões pela TAP e traz o triplo para Portugal. A revista Visão destaca hoje a bomba-relógio da habitação.

55, ouvir uma das canções clássicas de Stevie Wonder, Sign, Seal, Delivered, I'm Yours, aqui na versão de Link Lewis. Estamos a caminhar para as 8 da manhã, daqui a pouco, claro, notícias, à hora certa com Sofia Almeida. Até lá, Feel Your Weight, música com Rai.

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1: Sente-se de notícias aqui pela Marginal, edição das 8. Sofia Almeida, bom dia.
2: Bom dia. O movimento pela habitação que está em protesto no Porto desde sábado denunciou que durante a madrugada houve uma intervenção policial que causou ferimentos em 37 dos participantes. Dois terão mesmo ficado em estado grave. Em comunicado, o movimento acrescenta que entre as vítimas está uma pessoa com deficiência. Vários participantes na concentração foram hospitalizados e dois terão mesmo sofrido fraturas, o que faz com que as lesões sejam consideradas graves. Ontem, os participantes voltaram a instalar tendas durante a noite, a que foram retiradas pela polícia, depois do presidente da Câmara do Porto, Pedro Duarte, ter dito ainda também no dia de ontem que será absolutamente implacável com qualquer tentativa de colocação de tendas na Praça Dom João I. Na nota emitida esta quinta-feira, o movimento de denuncia viamente o uso de força extrema, desproporcional e injustificada durante a intervenção policial na acampada na última madrugada, que garante se manteve desde o primeiro momento pacífica sem nunca incitar à violência. Os líderes da União Europeia reúnem-se hoje em Bruxelas para debater novas medidas para conter os preços da energia e avançar com as negociações do próximo orçamento comunitário, tendo ainda na agenda o apoio financeiro à Ucrânia. A cimeira decorre num contexto de pressão sobre os preços da energia, divergências entre os Estados-membros quanto ao próximo orçamento comunitário e tensões geopolíticas. No que diz respeito à energia, o Conselho Europeu vai pedir à Comissão que apresente mais medidas para responder à crise. O tarifário fixo dos táxis para os percursos com origem na Praça do Aeroporto de Lisboa, que passa a ser de 16 ou 19 euros, consoante a coroa, tem início esta quinta-feira, embora ainda sem controlo de acessos aos taxistas credenciados. Em declarações à agência Lusa, Carlos Silva, presidente da Federação Portuguesa do Táxi, explicou que o novo sistema para os táxis que operam no Aeroporto Humberto Delgado irá abranger, na primeira fase, todos os taxistas, mesmo aqueles que ainda não estejam credenciados para o efeito. Carlos Silva reconheceu que deveria estar tudo preparado para ter início na data prevista, desde a assinatura do protocolo entre todas as entidades, admitindo que o sistema só deverá estar a funcionar em pleno no início de novembro. O Benfica e o Torriense fazem hoje o primeiro jogo em casa na fase de Liga da Liga Europa. Depois de terem vencido as primeiras partidas, o Torriense recebe o Sunderland a partir das 17h45 e o Benfica o Celtic às 8 da noite. À mesma hora, mas para a fase de Liga da Liga Conferência, o Sporting Braga inicia a sua participação na competição com uma visita aos dinamarqueses do Copenhaga.
1: 3 minutos e meio depois das 8, um ótimo dia de quinta-feira, mais uma hora com Luís Taulet. Para abrir, trago um clássico de hoje, Brand New Avenues.

8 horas, 8 minutos. Escolhi para começar esta hora uma canção dos Brand New Waves que não passa assim muitas vezes, passa só sometimes. Arrancamos depois das 8 com uma canção incrível do álbum Shelter. O álbum que tem essa particularidade, tem a voz e a colaboração também de Zeta Garrett, é dela de resto. Este Sometimes. Para começar a hora em grande aqui pela Marginal, juntamos já daqui a pouco também a música dos Poolside, eles que seguem Around the Sun. O dia de hoje vai ter sol, sim, o céu vai andar pouco nublado ou limpo, embora junto ao Cabo Raso, temporariamente com mais nuvens, em especial durante a manhã. O vento vai superar fraco, à tarde até vai superar moderado, mas hoje temos oscilação nas temperaturas, sobe ligeiramente a mínima, desce ligeiramente a máxima. Hoje apontamos 30 graus de máxima a Lisboa e 27 máxima a Cascais.

Hoje destacamos ainda durante esta hora Eric Benet, que celebra o seu aniversário. Uma das vozes mais talentosas da soul e do R&B está também em destaque no nosso site. Basta passar pela secção deste dia. Agora vamos saber como é que anda o trânsito ao início desta hora. Na marginal à fila, entre Oeiras e Paço de Arcos. Fila também de Carcavelos até Queijas na A5, isto devido a acidente. O acidente é junto à Crel e depois conta ainda com fila na descida do Monsanto. Já no IC19, a fila vai do Cacém a Pinamanique. E na segunda circular, no sentido Benfica Aeroporto, abrandamento nas Torres de Lisboa até ao Campo Grande. No sentido Bem Aeroporto Benfica, a fila está de Sacavém até também à zona do Campo Grande. A Norte, na A1, há fila de Santa Iria até a Sacavém. A A2 tem fila de Santa Marta de Corroios até à Ponte 25 de Abril. E atenção, porque na Ponte Vasco da Gama, a esta hora, há fila nas portagens até ao início do tabuleiro. É um cenário complicado, então, na Vasco da Gama, devido a acidente.

Until Infinity, a música de Hindi Sean, a passar aqui pela Marginal. E há pouco falava que hoje celebramos o aniversário do lendário Eric Benet, uma das vozes mais características e bem-sucedidas da soul e também do R&B. Ele que hoje faz então 60 anos de idade e está em destaque também no nosso site. Estamos a traçar o caminho, a recordar um pouco também do seu trajeto. Eric Benet, que é um dos nossos favoritos, muito por causa também desta incrível Fly Away, a música que ele gravou com Corinne Bailey Ray.

0: aniversário, Eric Benet, que hoje celebra 60 anos, com esta Fly Away, música também com Corinne Bailey Ray. E há muito Prince aqui nesta música de Eric Benet, não é? Faz muito lembrar aquela fase do álbum Love Sexy de Prince, uma canção incrível para também lhe dar os parabéns e lembrar que está em destaque hoje no nosso site. Basta passar pela secção neste dia. Próximo destaque aqui nesta manhã é para a minha praia. Há mais uma escolha com Luís Montes às 8h25.
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0: Bom dia, são 8h26, Pink Sweats a cantar I Feel Good, antes da minha praia. Mais uma escolha com o Luís Montes. Só lembrar as temperaturas, a esta hora 18 graus em Lisboa e Cascais.
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2: Peço a vossa especial atenção a esta letra composta pelo Paulo Ricardo e que conta com a participação do Seu Jorge. Reparem bem na atualidade desta canção, que foi composta por Marvin Gaye, agora na versão Sangue Bom. Haja paz e amor. Obrigado, Paulo Ricardo e Seu Jorge.

0: São praticamente 8:30, a minha praia, com mais uma escolha esta semana, com Luís Montes, hoje a trazer então esta versão de What's Going On, a canção clássica de Marvin Gaye, com a versão cantada por Paulo Ricardo e Seu Jorge. Há sangue bom numa mensagem que, infelizmente, mantém-se ainda bem atual, esta que Marvin Gaye lançou aos ouvidos do mundo em 1971. Voltamos às notícias aqui pela Marginal. Nova síntese com Sofia Almeida. Bom dia.
1: Bom dia. O Movimento pela Habitação, que está em protesto no Porto desde sábado, denunciou que durante a madrugada houve uma intervenção policial que causou ferimentos em 37 dos participantes. Os líderes da União Europeia reúnem-se hoje em Bruxelas para debater novas medidas para conter os preços da energia e avançar nas negociações do próximo orçamento comunitário, tendo ainda na agenda o apoio financeiro à Ucrânia. O Vaticano informou, entretanto, que o Papa Leão XIV passou bem a segunda noite no Hospital Gemelli, em Roma, após ter sido operado a um cancro no pulmão. No Paquistão, pelo menos 18 pessoas morreram, entre as quais 17 crianças, na sequência do desabamento de um telhado de uma escola no noroeste do país. As equipas de resgate estão ainda no local. Na Liga Europa, o Benfica recebe hoje o Celtic, enquanto o Torriense defronta o Sunderland. Já na Liga Conferência, o Braga joga em casa do Copenhaga.

35 minutos depois das 8, ouvir então Leon Bridges, o tema Your Love is Electric, uma das canções de Happiness Anytime, o seu novo álbum de originais. Daqui a pouco vamos saber do trânsito e esta hora que ainda vai espreitar a nossa música da semana com a nova de Lou Saint and Test Drive, mas falar também de uma empresa que usa a inteligência artificial para criar uma lista diária das famílias. É a proposta, então, no Super Toast by Instinct, para ouvir ainda durante esta hora.

38 minutos depois das 8, a ouvir este Put Me Through, música de Emmett Jones, o enorme e talentoso músico de Liverpool, a mostrar mais uma canção aqui pela Marginal. Esta aqui é uma das edições que ele teve antes da chegada do seu álbum estreia. A lembrar já agora que Emmett Jones voltou a ser destaque esta semana pela Avenida Marginal, a propósito da sua música nova, o tema One and Only, música que já pode conferir em podcast também no nosso site. Para já é comprometido, voltamos então ao trânsito a caminho das 9 da manhã, para já na Marginal à fila, entre Oeiras e Caxias, já estão resolvidos os dois acidentes na A5 em direção a Lisboa, mas ficou a fila junto à Ribeira da Laje até a Linda Velha e na descida do Monsanto. Já no IC19, a fila está do Cacém a Piramanique, segunda circular, sentido Benfica, aeroporto em fila, junto às Torres de Lisboa até ao Campo Grande, e no sentido inverso, a fila está de Sacavém até ao Eixo Norte-Sul. Há um tem fila para chegar a Lisboa, junto a Santa Iria até Sacavém, e há dois, a fila anda pelos Foros da Amora até à ponte 25 de Abril. Na ponte Vasco da Gama mantém-se a fila está junto às portagens até ao início do tabuleiro, há uma viatura ainda imobilizada no local a complicar o trânsito.

0: Love, canta James Smith, aqui pela Marginal. Já daqui a pouco chega a nossa música da semana, até a sexta-feira. Lucente está em destaque.
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0: 48, vou ouvir Dance, a proposta de Tony Braxton para esta manhã. Manhã da quinta-feira, já daqui a pouco é tempo então da nossa música da semana, mas primeiro...
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2: A fronteira da inteligência artificial já não está onde estava. Moveu-se para a indústria, para o consumo, para a cidade, para a saúde. Em Xangai, está bem visível. Participe na terceira Learning Expedition, organizada pela Instinct a Xangai. 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Eu sou a Maria Inteligente, um avatar da Instinct, e vou falar-lhe sobre um assistente de inteligência artificial para famílias e partilhar uma curiosidade.
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2: Organizar uma família é um trabalho invisível. A Fembot quer ajudar através de um assistente de inteligência artificial. A plataforma junta tarefas, compromissos e informações importantes num só lugar. Liga-se ao e-mail, ao calendário e a grupos de WhatsApp escolhidos. Depois identifica o que precisa de ser feito e apresenta uma lista diária. Pode lembrar a atividade escolar, o treino ou o material que os filhos têm de levar. É como ter um assistente executivo, mas para a casa. Em vez de cada adulto gerir a sua app, a Fembot concentra a organização num único assistente da família. Está disponível por aplicação móvel, versão web ou mensagem. O mecanismo é simples. A ferramenta lê o fluxo da vida familiar e transforma conversas e compromissos numa lista de prioridades. A empresa afirma que não usa os dados dos utilizadores para treinar os seus modelos de inteligência artificial. A Fembot já captou $3.500.000 em financiamento inicial. Está em versão beta gratuita para iOS, Android e web. Em breve, vai ter um modelo pago com subscrição. Na prática, o objetivo é entrar de graça no centro da vida familiar e depois cobrar pela organização contínua. Deixo-lhe também uma curiosidade. A startup foi criada por David Reich, Greg Carlin e Jason Morrow, com passagens pela Uber, Instagram, Google e LinkedIn. O produto foi testado por mais de 1000 famílias antes do lançamento. Saiba mais sobre inovação e nova economia em supertoast.pt.
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0: Bom dia, 8h54 com Sienna Spyro a trazer o seu Material Lover. Estamos praticamente a fechar, mas não saímos desta hora sem ouvir a nossa música da semana.
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2: Setembro de 2026, um ano depois da primeira parte, chega a segunda metade do projeto Apothecary, da inglesa Lucent, um trabalho que resulta de um processo de cura emocional. Lucent revela que, ao gravar este disco, percebeu a sua evolução, não só artística, mas também pessoal. Hoje entende melhor quem é e, sobretudo, para onde quer ir. Fecha um ciclo e com ele vem a liberdade da mudança. Tip Street, de Lucent, a nossa música da semana, lembra-nos, no entanto, que há memórias que persistem, lugares, rostos e emoções que fazem parte da nossa pele.

8h57, até sexta-feira. Esta é a nossa música da semana, Tip Street, que é a música nova de Lou Saints. Dentro de 2 minutos, vamos atualizar as notícias e até lá fica esta música de Felicia Adams.

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1: 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Bom dia.
2: Bom dia. A Praça Dom João I no Porto, palco de protestos pela habitação desde sábado, amanheceu vazia depois de uma intervenção policial ocorrida durante a madrugada e que provocou 37 feridos. No local, ao início da manhã, segundo a agência Lusa, estava apenas a PSP e carros de limpeza da Câmara Municipal. O movimento pela habitação denunciou que durante a madrugada, por volta das 3 da manhã, houve uma intervenção policial que causou ferimentos a 37 dos participantes, 2 dos quais ficaram em estado grave. De acordo com o movimento, entre os feridos está uma pessoa com deficiência e vários participantes na concentração foram hospitalizados. Entretanto, o porta-voz do LIVRE, Jorge Pinto, pediu explicações sobre a intervenção na madrugada desta quinta-feira da PSP no Porto, onde o movimento pela habitação se concentrava, alegando uso desproporcional da força sobre os manifestantes. Mais de metade dos portugueses perdeu poder de compra no último ano. A conclusão é de um estudo conjunto da DECO, da Universidade Católica e do Mercadona, que revela que 53% dos consumidores sentiram uma quebra no orçamento dos últimos 12 meses devido ao aumento do custo de vida. Apenas 4% dos inquiridos notaram uma subida significativa nos seus rendimentos. 77% dos portugueses admitem, por seu lado, grande preocupação com as despesas diárias e 68% sentem necessidade urgente de controlar os gastos. Para equilibrar as contas, as famílias adotam estratégias de consumo mais racionais. As grandes superfícies continuam a ser o destino eleito por 93% dos cidadãos, que agora apostam fortemente na poupança. Cerca de 75% dos consumidores focam-se na comparação de preços, nas promoções e na escolha de marcas próprias. Os líderes da União Europeia reúnem-se hoje em Bruxelas para debater novas medidas para conter os preços da energia e avançar nas negociações no próximo orçamento comunitário, tendo ainda na agenda o apoio financeiro à Ucrânia. A cimeira decorre num contexto de pressão sobre os preços da energia, divergências entre os Estados-membros quanto ao próximo orçamento comunitário e tensões geopolíticas. No que diz respeito à energia, o Conselho Europeu vai pedir à Comissão que apresente mais medidas para responder à crise. Portugal estará representado pelo Primeiro-Ministro Luís Montenegro. O Vaticano informou, entretanto, que o Papa Leão XIV passou bem a segunda noite no Hospital Gemelli, em Roma, após ter sido operado a um cancro no pulmão. No Paquistão, pelo menos 18 pessoas morreram, entre as quais 17 crianças, esta quinta-feira, na sequência do desabamento do telhado de uma escola no noroeste do país. Há ainda 10 feridos a registar. As equipas de resgate estão no local.
1: 4 minutos depois das 9, um ótimo dia de quinta-feira. Harry Lennox para abrir mais uma hora com Luís Tolete. Atenção também, já daqui a pouco é bom saber. A edição chega com o Tiago Castro. Mais tarde fica também disponível em podcast.
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8 minutos depois das 9 da manhã, aqui ainda em início de carreira, Harry Lennox a cantar Up Late, no início depois das 9 da manhã. Daqui a pouco na Marginal vamos ter o É Bom Saber com o Tiago Castro. Voltamos a olhar o lado mais positivo da vida, mas no dia de hoje, positivo é a continuação também de bom tempo. Céu pouco nublado, bom limpo, temporariamente com mais nuvens durante a manhã, junto ao Cabo Raso. Vento fraco a moderado à tarde, subida na temperatura mínima e uma ligeira descida na temperatura máxima. Valores para hoje, esperam-se então 30 graus de máxima para Lisboa, 27 máxima para Cascais.

Praticamente 13 minutos depois das 9 da manhã, estamos a ouvir esta Laser Skies, que é música então de sex a passar aqui pela Marginal. Mais uma proposta para esta manhã de quinta-feira. Antes de olhar o trânsito, só lembrar, daqui a pouco vamos olhar o lado mais positivo da vida com o É Bom Saber do Tiago Castro. Lembro também, já agora, que o episódio de ontem já está disponível em podcast. Basta para isso passar no nosso site, em marginal.fm, onde é que foi um dia em que falamos dessas boas notícias que chegam da China referentes à refinação de petróleo de uma forma menos poluente. O que ele fala hoje é para conhecer às 9h25. Para já, ponto de situação no trânsito, ao início desta hora, trânsito que está agora em fila na Marginal, entre Oeiras e Caxias. Já no sentido inverso, atenção, porque há um acidente em São João do Estoril. A fila começa em São Pedro do Estoril. Fila na A5, junto à Ribeira da Laje até a Linda Velha e na descida do Monsanto. O IC19 tem fila do Cacém a Pina Manique e pelo meio da fila há um pequeno acidente na zona de Tercena. Segunda circular, sentido Benfica a Aeroporto, à fila, junto às Torres de Lisboa até ao Campo Grande, e no sentido inverso a fila vai de Sacavém até ao eixo Norte-Sul. A1 já sem qualquer problema, mas a A2 ainda tem fila de Santa Marta de Corroios até à ponte 25 de Abril. Na ponte Vasco da Gama, o trânsito continua lento no tabuleiro em direção a Sacavém.

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praticamente 18 minutos depois das 9 da manhã, com mais uma grande canção nesta manhã, aqui pela Marginal, a próxima junto aos Daft Punk, Todd Edwards, e nós seguimos com Fragments of Time.

0: 22 minutos depois das 9 com os Daft Punk a deixar o seu Fragments of Time. 19 graus agora em Lisboa, estão 18 graus em Cascais. É bom saber com o Tiago Castro um pouco mais à frente.
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0: Barry White, aqui pela Marginal, 27 minutos, depois das 9 da manhã, é tempo do É Bom Saber com o Tiago Castro.
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2: Uma investigação científica concluiu que o aquecimento de águas tropicais terá provocado fortes nevões na Antártida Oriental, contribuindo para um aumento de 695 mil milhões de toneladas de gelo entre 2021 e 2023. Os cientistas descobriram que o aquecimento de uma zona do oceano, onde se encontram o Pacífico e o Índico, alterou a circulação atmosférica, transportando mais umidade para a Antártida. Este fenómeno favoreceu a chegada de rios atmosféricos que transportam grandes quantidades de vapor de água e provocam nevões intensos quando chegam a regiões muito frias. O aumento de gelo registado foi excepcional, mas temporário, e não significa que a Antártida tenha deixado de perder gelo a longo prazo. Segundo os investigadores, o fenómeno estará sobretudo associado a variações naturais da temperatura dos oceanos, embora não seja possível excluir totalmente a influência das alterações climáticas. Os cientistas acreditam que este tipo de aquecimento tropical ocorre, em média, uma vez por década. Por isso, os próximos anos poderão ajudar a perceber se o fenómeno de nevões na Antártida se repete e qual o seu impacto na evolução do nível do mar.
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0: 10:09:32, estamos a ouvir Something About the Woman, a música de Thomas Rhett com Teddy Swims. Teddy Swims que está a anunciar para o próximo ano, em janeiro, a chegada do seu segundo álbum de originais. O álbum chama-se Ugly. E a música Perfect Man é destaque aqui pela Marginal. Uma das nossas apostas foi inclusive a Test Drive na última semana. Por isso, já pode ouvir o podcast no nosso site. Agora com a Sofia Almeida, voltamos às notícias desta manhã. Bom dia.
1: Bom dia. O Primeiro-Ministro pediu hoje aos manifestantes do Movimento pela Habitação no Porto que não sejam egoístas quanto à tranquilidade e à ordem pública e defendeu que as forças policiais costumam ser extraordinariamente criteriosas e respeitadoras. O Primeiro-Ministro falava a partir de Bruxelas, depois do Movimento pela Habitação ter denunciado que durante a madrugada houve uma intervenção policial que causou ferimentos a 37 dos participantes. Dois terão mesmo ficado em estado grave. O acesso de cidadãos estrangeiros não residentes em Portugal ao Serviço Nacional de Saúde vai estar em discussão esta quinta-feira no Parlamento. A sessão plenária começa às 15h. Aumentou para 28 o número de vítimas da queda de um telhado numa escola no Paquistão. Segundo as autoridades do país, há ainda a registar 10 feridos.
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0: Bom dia, 38 minutos depois das 9 da manhã, Too Late com Stephen Mahendra e uma das canções que vai ficar no lado bom de 2026. De resto, o álbum novo de Stephen Mahendra vale bem a pena, mas é um conselho, ouvir quando tiver tempo, porque é daqueles discos que, não ocupando muito tempo, porque é um EP, mas é para ouvir com calma e apreciar bem as canções que Stephen Mahendra decidiu partilhar connosco. Por isso, já sabe, quando procurar por este disco novo de Stephen Mahendra, tempo e tranquilidade são praticamente obrigatórios. Agora vamos saber do trânsito, última ronda nesta manhã, e depois eu vou cantar um... Vou tocar uma das canções, lá está, a ideia era essa, que podia facilmente cantar numa noite de karaoke. Mas primeiro vamos lá então ao trânsito. A Marginal tem fila entre Oeiras e Caxias. Já no sentido inverso há esse acidente em São João do Estoril. A fila está a começar em São Pedro do Estoril. A fila na A5 está de Porto Salvo até Linda Velha e depois na descida do Monsanto. Fila também pelo IC19 do Cacém à Amadora. No sentido Benfica Aeroporto, na segunda circular tem abrandamento junto às Torres de Lisboa até ao Campo Grande. E no sentido inverso há lentidão entre o Relógio e o Eixo Norte-Sul. A Norte, para chegar a Lisboa, na A1, sem qualquer problema, ainda com fila na A2, de Corroios até à ponte 25 de Abril.
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0: 8h42, cá está o clássico dos The Real Thing, You To Me Are Everything, uma das minhas canções de karaoke, e se eu fosse um homem para essas coisas de karaoke, há esta e há também outra que, se um dia perder o juízo, vou tentar fazer isso, ou seja, o incrível Heartbreaker de Dionne Warwick com Barry Gibb. Isto faz-me sempre lembrar aquele filme, o filme Duets, que na década de 90 mostrava o poder das noites de karaoke, dos concursos levados a sério fora das brincadeiras nos bares. O filme com Gwyneth Paltrow e também com Huey Lewis, esse mesmo, do grupo The News. O filme, se não conheces, chama-se Duets e é uma boa proposta de cinema em casa.
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8h48, estamos a praticamente 3 minutos aqui pela Marginal de abrir a agenda com o Tiago Castro. É só ouvir a próxima, chama-se The Sound of Swing, The Kenneth Becker Experience, com a voz de Allo Black.

0: Bom dia, 9h52, já lá vão os 3 minutos e a agenda chega a seguir com o Tiago Castro, depois das 10, já sabe, no sítio do costume, online para consulta.
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2: Esta noite, os Sensible Soccers apresentam o novo álbum Caminando di Notte, em concerto no Beleza, em Lisboa. O novo disco começou a ser criado no final de 2024 e dá continuidade à identidade musical do grupo, que cruza a eletrónica com instrumentos acústicos. O álbum viaja entre momentos mais ambientais e outros mais ritmados. Caminando di Notte sucede ao disco Manuel, de 2021, dedicado ao realizador Manuel de Oliveira. Sensible Soccers em concerto no Beleza, no Cais do Sodré, em Lisboa, a partir das 21h30. O Centro Cultural de Belém apresenta Cloud of Confusion, a primeira exposição individual em Portugal da artista norueguesa Frida Oropobapo. Através de fotografias encontradas, muitas delas na internet, a artista explora questões como a identidade, a memória, a violência e a forma como as imagens influenciam a nossa percepção do mundo digital. Cloud of Confusion, exposição para ver no CCB.

Sente-se às 10 aqui pela Marginal, ao ver Casey and Jojo a cantar esta All My Life. Já daqui a pouco há esse olhar às notícias e depois das 10 da manhã, já sabe, a agenda com o Tiago Castro fica disponível para consulta online no nosso site. Okay.

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1: Notícias na Marginal às 10, edição com Sofia Almeida. Bom dia.
2: Bom dia. O Primeiro-Ministro pediu aos manifestantes do Movimento pela Habitação no Porto que não sejam egoístas quanto à tranquilidade e à ordem pública e defendeu que as forças policiais costumam ser extraordinariamente criteriosas e respeitadoras. Luís Montenegro falava a partir de Bruxelas, depois do Movimento pela Habitação, que está em protesto no Porto desde sábado, ter denunciado que durante a madrugada de hoje houve uma intervenção policial que causou ferimentos a 37 participantes, dois dos quais ficaram em estado grave.
3: Espero que os partidos políticos, enfim, movimentos associativos, organizações portuguesas não caiam na tentação de, por razões meramente egoísticas da sua própria ação, importarem para Portugal climas de instabilidade, de contestação, que não têm, de facto, respaldo na sociedade portuguesa.
2: À entrada para a reunião de dois dias do Conselho Europeu em Bruxelas, o Primeiro-Ministro reconheceu ainda que o preço dos combustíveis é um absurdo. Luís Montenegro considera que o problema está, em primeiro lugar, na instabilidade e no funcionamento hoje dos mecanismos de formação do preço. Luís Montenegro garantiu ainda que as compras conjuntas da energia na União Europeia não são solução para a crise energética relacionada com as tensões no Médio Oriente. O acesso de cidadãos estrangeiros não residentes em Portugal ao Serviço Nacional de Saúde vai estar em discussão esta quinta-feira no Parlamento. Os deputados vão discutir propostas de vários partidos para alterar ou clarificar as condições de acesso aos cuidados de saúde num plenário que inclui também iniciativas sobre impostos na habitação e tratamentos de fertilidade. De acordo com a agenda oficial da Assembleia da República, a sessão plenária começa às 15h e reúne projetos apresentados pelo PSD, CDS-PP, Chega, PS, Iniciativa Liberal, Bloco de Esquerda Livre e JPP. Um dos principais temas será, então, o acesso ao SNS por cidadãos estrangeiros que não residam em Portugal. O tarifário fixo dos táxis para os percursos com origem na Praça do Aeroporto de Lisboa, que passa a ser de 16 ou 19 euros, consoante a coroa, tem início esta quinta-feira, embora ainda sem controlo de acessos aos taxistas credenciados. Em declarações à agência Lusa, Carlos Silva, presidente da Federação Portuguesa do Táxi, explicou que o novo sistema para os táxis que operam no aeroporto Humberto Delgado irá abranger na primeira fase todos os taxistas, mesmo aqueles que ainda não estejam credenciados para o efeito. Carlos Silva reconheceu que deveria estar tudo já preparado para o início nesta data prevista, desde a assinatura do protocolo entre todas as entidades, admitindo que o sistema só deverá estar a funcionar em pleno no início do próximo mês.
1: 4 minutos depois das 10, um ótimo dia, quinta-feira pela Marginal, com o Morris Smith a abrir mais uma hora. Can't Fight This Feeling.

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0: clássico Crisis, ele é início de carreira, uma das canções do seu primeiro álbum de originais, que além desta inclui ainda Killer e Future Love Paradise. Um início de carreira promissor, viria a comprovar nos álbuns seguintes as boas indicações do primeiro álbum de originais. Lá atrás, às vezes o Paraíso, com a Sandra Pimenta. Edição para ir ouvindo ao longo da semana, que tem em destaque então Jorge Palma.
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0: Especial de Bovorap com o clássico de Curtis Mayfield, revisitado por Jafunk com Otis Sky. Está incrível. Uma proposta para tocar na Marginal nesta manhã de quinta-feira, com 21 graus, temperaturas a esta hora por Lisboa e Cascais. E já que andamos nesta ideia de versões, hoje pela Avenida Marginal há uma versão também a ter muito em conta desse incrível Give Me the Night de George Benson, para ouvir na próxima hora, perto das 11h30.
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novembro. O álbum chama-se Rockets and Flowers, música para tocar aqui na Marginal. Lembrar também que eles hoje, os Bambus, estão em destaque no nosso site. Uma das notícias em destaque em marginal.fm fala mesmo então desse regresso dos australianos Bambus, o próximo álbum da banda, também já com uma nova proposta, o tema On and On, que passou recentemente pela Avenida Marginal. Pode ainda, além de ler essa notícia, pode também ouvir mais tarde ou quando quiser o podcast da Avenida Marginal dedicado então ao regresso dos Bambus. Seguimos em frente até ao final da hora com Jarl Bernhoft and the Fashion Bruises. Esta chama-se Buried Gold.

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1: Notícias na Marginal às 11, edição com Sofia Almeida. Bom dia.
2: Bom dia. A PSP esclareceu esta quinta-feira a atuação na manifestação pela habitação no Porto, explicando que durante a operação policial desencadeada esta madrugada pediu aos manifestantes que recolhessem as tendas e parassem de fazer ruído, não tendo estes acatado as ordens das autoridades. Nesse momento, alguns participantes adotaram comportamentos de resistência. A nota da PSP acrescenta ainda que no decurso dos incidentes um polícia ficou ferido e foi transportado para o hospital. Esta manhã, em Bruxelas, o primeiro-ministro pediu aos manifestantes do movimento pela habitação que não sejam egoístas quanto à tranquilidade e à ordem pública e defendeu que as forças policiais costumam ser extraordinariamente criteriosas e respeitadoras.
3: Espero que os partidos políticos, enfim, movimentos associativos, organizações portuguesas não caiam na tentação de, por razões meramente egoísticas da sua própria ação, importarem para Portugal climas de instabilidade, de contestação, que não têm, de facto, respaldo na sociedade portuguesa.
2: Luís Montenegro falava a partir de Bruxelas, depois do movimento pela habitação, que está em protesto no Porto desde sábado, ter denunciado que durante a madrugada houve uma intervenção policial que causou ferimentos em 37 participantes, dois dos quais em estado grave. Ainda em declarações aos jornalistas a partir de Bruxelas, o primeiro-ministro considerou que as compras conjuntas de energia na União Europeia não são uma solução para a crise energética e deu como exemplo a situação de Portugal.
3: Nós não compramos produtos provindos daquela geografia do Médio Oriente. Os nossos fornecedores são sobretudo o Brasil, a Argélia, também a Nigéria e os Estados Unidos. Nós não estamos dependentes daquilo que se passa naquela região, mas nós somos igualmente afetados por isso, nós e todos aqueles que têm uma situação igual à nossa. Portanto, o problema não está na compra. O problema está, em primeiro lugar, na instabilidade e no funcionamento hoje dos mecanismos de formação do preço. Eu já alertei para isso.
2: À entrada para a reunião de dois dias do Conselho Europeu em Bruxelas, o primeiro-ministro reconheceu ainda que o preço dos combustíveis é um absurdo. A Lufthansa prevê sinergias líquidas anuais de até 450 milhões de euros com a TAP e acordou com o Estado um mecanismo para elevar a distribuição de dividendos até 75%. Numa conferência telefónica com analistas e investidores, o diretor financeiro da Lufthansa explicou que a maior parte das sinergias deverá ser gerada pela TAP, tendo sido acordado também com o governo português um mecanismo de aumento progressivo da distribuição de dividendos que poderá atingir 75%. Segundo o responsável, este mecanismo vai permitir à Lufthansa beneficiar dos ganhos gerados na transportadora portuguesa enquanto detiver uma participação minoritária.
1: Notícias agora na Marginal para atualizar ao meio-dia, para já 3 minutos e meio depois das 11. Última hora de hoje com Luís Talete. A abrir, ainda lembro, com o brasileiro Silva.

0: Rocha.
1: Bom dia, 18 minutos depois das 11, os Party Pupils a passar pela Marginal com a voz de Marathon e a versão de Baby Come Back. A música que é um clássico dos Slayer, banda que gravou este tema na década de 70. Já daqui a pouco vamos ter John Mayer com os Shadow Days e George Benson hoje passa pela Avenida Marginal.
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1: Oi, o clássico Give Me the Night de Josh Benson acaba de ser remisturado pelo DJ e produtor nova-iorquino Mike Mauro. Ele que é especialista na recuperação e remistura de clássicos disco soul. O seu estilo distingue-se pela utilização de gravações multipista originais, procurando dar uma maior dimensão instrumental e duração aos temas, mas sem nunca perder a identidade das versões originais. A última edição de Mike Mauro saiu a em formato físico, um duplo CD com 11 temas, todas escolhas pessoais, incluindo clássicos como Planet Rock dos Africa Bombat and Soul Sonic Force, Billie Jean de Michael Jackson ou Lot of Love de Nicolette Larson. O disco Groove On Down inclui como extra esta versão de Give Me the Night de George Benson, música voz em destaque na Avenida.

0: escrita por Rod Temperton, produzida por Quincy Jones. Give Me The Night é uma das canções clássicas de George Benson. Esta é a remix do nova-iorquino Mike Mauro, atualização que mostra uma nova plateia, uma canção genial. Hoje em destaque na Avenida, podcast em marginal.fm.
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Este é o Funky Love de Nate James, a passar pela Marginal. Estamos praticamente a fechar o dia. Call de Vista Alete, amanhã, sexta-feira. Estamos de volta logo depois das 7 da manhã. Já daqui a pouco há também música de regresso com a Catarina Pereira, ela que vai abrir com uma grande canção de Charles Bradley.

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1: 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Boa tarde.
2: Boa tarde. Após a carga policial desta madrugada, o Movimento pela Habitação, que deste sábado tem organizado uma acampada na Praça Dom João I no Porto, convocou para hoje uma nova manifestação para as 19 horas. Através da rede social Instagram, a acampada

0: Estrada convoca nova concentração no local onde começou o movimento que desde sábado tem ocupado a Praça Dom João I, mesmo que depois de, na segunda-feira, a Polícia Municipal lhes tenha tirado cerca de 50 tendas e esta madrugada uma carga policial tenha causado, segundo as contas do movimento, 37 feridos, dois dos quais graves. Face ao abuso policial, Poder Popular pode ler-se no cartaz para a concentração desta quinta-feira. Entretanto, a PSP já esclareceu a atuação. De acordo com a Força de Segurança, os manifestantes não acataram as ordens para recolher as tendas e para pararem de fazer barulho. Em comunicado, a PSP adianta que no decurso dos incidentes um polícia ficou ferido e foi transportado para o hospital. A polícia confirma também ter conhecimento de feridos entre os manifestantes, mas diz não ser possível ainda indicar um número. A PSP acrescenta ainda que as manifestações locais em locais públicos não podem prolongar-se para além da meia-noite e meia, tendo por essa razão sido desencadeada uma operação policial por volta das 3 da manhã, hora a qual ainda permaneciam pessoas no local. Face aos incidentes, a PSP informa que vai elaborar o auto de notícia e remeter ao Ministério Público e que este seguirá também com um registro de vídeo. O presidente executivo da Lufthansa considerou hoje que a TAP é uma oportunidade que o grupo alemão não poderia perder e adiantou ter discutido com o governo um caminho para chegar à totalidade do capital da companhia aérea portuguesa. Numa conferência telefónica com analistas e investidores, o responsável destacou que a TAP é uma das poucas companhias aéreas europeias de dimensão significativa ainda disponíveis para consolidação, considerando que a sua integração no grupo alemão constitui uma oportunidade estratégica de longo prazo. Portugal foi um dos países da União Europeia onde os preços dos alimentos mais aumentaram em agosto. Segundo dados do Eurostat, a inflação alimentar no mercado nacional disparou 2,1% em agosto, colocando o país na terceira posição dos Estados-membros com as maiores subidas, em igualdade com a Roménia. Apenas Chipre e Espanha registaram aumentos superiores. Os números revelam um contraste expressivo com as principais economias da Europa. Em França e em Itália, a subida foi de pouco mais de 1%, enquanto na Alemanha o aumento não passou dos 0,2%.
1: Seguimos para mais um painel na sua Rádio Marginal. Vamos começar com Charles Bradley e a Buddha's Band.
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Seja bem-vindo a mais um painel na sua Rádio Marginal, edição de quinta-feira, 15 de outubro. Fique por aí, temos India Sean agora em antena com Marmalade, depois Sancho.

Boa quinta-feira, obrigada por estar desse lado. Temos Imagination e um clássico para recuperar a seguir, Body Talk. Daqui a pouco também Sting vai trazer à antena It's

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E neste caso, a culpa não morre solteira. Boa tarde, boa quinta-feira. Fique por aí. Daqui a pouco, Luís Montes traz à antena mais uma sugestão para conferir na minha praia. Antes disso, em escuta, Here to Stay, Jalen Agonda.

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1: Peço a vossa especial atenção a esta letra composta pelo Paulo Ricardo e que conta com a participação do Seu Jorge. Reparem bem na atualidade desta canção, que foi composta por Marvin Gaye, agora na versão Sangue Bom. Haja paz e amor. Obrigado, Paulo Ricardo e Seu Jorge.

Grand Turismo e Terry Callier aqui com Le Corander. Mais uma proposta em escuta nesta edição de quinta-feira pela sua Rádio Marginal, que segue ao som de Mama's Gun, First Time in a Long Time. Daqui a pouco, Barry White e Leon Bridges também por aqui vão passar.

Lamberty, She Keeps Me Warm, quase no fecho desta primeira hora, até às notícias à hora certa, escutamos ainda IGY, What a Beautiful World, Donald Fagan.

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1: 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Boa tarde.
2: Boa tarde. O presidente da Câmara do Porto já reagiu aos confrontos entre os manifestantes e os polícias esta madrugada durante os protestos pela habitação na cidade. Pedro Duarte ressalva o direito à manifestação, mas diz que é preciso cumprir a lei.
3: Uma coisa é o direito à manifestação, o direito até ao protesto. Outra, bastante distinta, é o desrespeito e o incumprimento, designadamente quando ela é ostensivo, incumprimento da lei. E quando isso sucede, é responsabilidade, é obrigação, é dever das autoridades, sejam elas policiais, sejam públicas em geral, é nosso dever de zelar pelo respeito pela mesma lei, em benefício da liberdade de todos. É assim que vivemos em democracia.
2: O autarca reconhece a legitimidade da causa defendida, considerando, contudo, que houve uma atitude absolutamente provocatória por parte dos manifestantes e que a intervenção da polícia foi um último recurso.

0: após várias tentativas de resolver a situação por outras vias. Após a carga policial desta madrugada, o Movimento pela Habitação, que desde sábado tem organizado uma acampada na Praça Dom João I, no Porto, convocou para hoje uma nova concentração. Através da rede social Instagram, o movimento agenda uma nova concentração para às 19 horas, sob o mote Face ao Abuso Policial, Poder Popular. Entretanto, a PSP já esclareceu a atuação. De acordo com a Força de Segurança, os manifestantes não acataram as ordens para recolher as tendas e para que parassem de fazer barulho. Em comunicado, a PSP acrescenta ainda que as manifestações em locais públicos não podem prolongar-se para além da meia-noite e meia, tendo por essa razão sido desencadeada uma operação policial por volta das 3 da manhã, hora à qual ainda permaneciam pessoas no local. Face aos incidentes, a PSP informa que vai elaborar o auto de notícia e remetê-lo depois para o Ministério Público e que este seguirá também acompanhado de um registro em vídeo. O presidente executivo da Lufthansa considerou hoje que a TAP é uma oportunidade que o grupo alemão não poderia perder e adiantou ter discutido com o governo um caminho para chegar à totalidade do capital da companhia aérea portuguesa. O responsável falava numa conferência telefónica com analistas e investidores. Um incêndio deflagrou esta quinta-feira num prédio em obras no centro de Alfama, em Lisboa. O alerta foi dado por volta das 10h45 e mobilizou o regimento de sapadores bombeiros. Até ao momento não há registro de feridos. No futebol, Benfica e Torriense fazem hoje o primeiro jogo em casa na fase de liga da Liga Europa. Depois de terem vencido as primeiras partidas, o Torriense recebe o Sunderland a partir das 17h45 e o Benfica o Celtic às 8 da noite. À mesma hora, mas para a fase de liga da Liga Conferência, o Sporting de Braga inicia a primeira participação na competição com uma visita aos dinamarqueses do Copenhaga.
1: São as boas-vindas a mais uma hora nesta edição de quinta-feira. Fique por aí, temos Rita Ray em escuta nestes primeiros minutos.

Little Girl, Rita Ray, nos 98.1 da sua Rádio Marginal, também em marginal.fm. Obrigada pela sua companhia. Vamos seguir com Wilson, You Know Better. Até à edição, tu é bom saber, sim, com ele, que tudo sabe, Tiago Castro.

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1: Uma investigação científica concluiu que o aquecimento de águas tropicais terá provocado fortes nevões na Antártida Oriental, contribuindo para um aumento de 695 mil milhões de toneladas de gelo entre 2021 e 2023. Os cientistas descobriram que o aquecimento de uma zona do oceano, onde se encontram o Pacífico e o Índico, alterou a circulação atmosférica, transportando mais umidade para a Antártida. Este fenómeno favoreceu a chegada de rios atmosféricos que transportam grandes quantidades de vapor de água e provocam nevões intensos quando chegam a regiões muito frias. O aumento de gelo registado foi excepcional, mas temporário, e não significa que a Antártida tenha deixado de perder gelo a longo prazo. Segundo os investigadores, o fenómeno estará sobretudo associado a variações naturais da temperatura dos oceanos, embora não seja possível excluir totalmente a influência das alterações climáticas. Os cientistas acreditam que este tipo de aquecimento tropical ocorre, em média, uma vez por década. Por isso, os próximos anos poderão ajudar a perceber se o fenómeno de nevões na Antártida se repete e qual o seu impacto na evolução do nível do mar.
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que ilustrou os últimos minutos nesta edição de quinta-feira. Os próximos ficam por conta de Bobby Saint, It's All Good, daqui a pouco também H.E.R. e Curtis Harding.

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Hope Tell, aqui com Leave It On The Dance Floor. Dar tudo. Boa tarde, boa quinta-feira. Temos Test Drive daqui a pouco em escuta. Antes disso, em antena ficam Kings of Convenience com I'd Rather Dance With You e I Feel Hope Coming, Alabama Shakes.

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1: Setembro de 2026, um ano depois da primeira parte, chega a segunda metade do projeto Apothecary, da inglesa Lucent, um trabalho que resulta de um processo de cura emocional. Lucent revela que, ao gravar este disco, percebeu a sua evolução, não só artística, mas também pessoal. Hoje entende melhor quem é e, sobretudo, para onde quer ir. Fecha um ciclo e com ele vem a liberdade da mudança. Tip Street, de Lucent, a nossa música da semana, lembra-nos, no entanto, que há memórias que persistem, lugares, rostos e emoções que fazem parte da nossa pele.

Soul, Frank Ocean e Roger James com Lala Hathaway. Foram estes os últimos nomes que por aqui passaram pela sua Rádio Marginal. Vamos a caminho da hora certa, com tempo ainda para escutar, por exemplo, este Grocery Store, junto a The Alex Opalot, fit a Shantalang.

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2: Muito boa tarde. O Presidente da Câmara Municipal do Porto reconhece que há uma crise de habitação na cidade e que a causa dos manifestantes que se concentraram na Praça Dom João I é justa, mas Pedro Duarte, em conferência de imprensa ao final da manhã, sublinhou que houve desrespeito e incumprimento da lei, o que levou à intervenção policial esta madrugada, que terminou em confrontos.
3: Uma coisa é o direito à manifestação, o direito até ao protesto, outra bastante distinta é o desrespeito e o incumprimento, designadamente quando ela é ostensivo, incumprimento da lei. E quando isso sucede, é responsabilidade, é obrigação, é dever das autoridades, sejam elas policiais, sejam públicas em geral, é nosso dever de zelar pelo respeito pela mesma lei, em benefício da liberdade de todos. É assim que vivemos em democracia.
2: Para esta quinta-feira, às 7 da tarde, está agendada uma nova concentração do movimento Acampada do Porto pela Habitação, na Praça Dom João I. Questionado sobre isto, o autarca do Porto diz que não vê problemas caso a lei seja cumprida. Em comunicado, a PSP refere que alguns participantes adotaram comportamentos de resistência à atuação policial, procurando impedir o exercício das funções dos polícias no local durante a intervenção que realizou durante a madrugada. As autoridades confirmaram, entretanto, um polícia ferido e a existência de feridos entre os manifestantes, sem precisar quantos. As reações políticas à operação policial não se fizeram esperar. Os vereadores do Partido Socialista na Câmara do Porto lamentaram a violência desproporcional usada contra uma manifestação pacífica e anunciaram ter enviado uma participação à Provedoria da Justiça. Os socialistas exigem, aliás, que as autoridades

0: policiais esclareçam as motivações desta operação. Também Bloco de Esquerda e Livre já pediram esclarecimentos ao Ministro da Administração Interna sobre a carga policial. O incêndio deflagrou esta manhã num prédio em obras em Alfama, junto ao Chafariz del Rei, na rua de São João da Praça, na Baixa de Lisboa. Segundo os bombeiros sapadores de Lisboa, os trabalhos estão a decorrer favoravelmente. Um bombeiro ficou ferido durante o combate ao incêndio. O operacional foi transportado para o hospital. As lojas e os prédios nas áreas envolventes foram evacuados. O Papa está a ter uma boa recuperação do pulmão, operado e progride a recuperação normalmente. Estas são as novas informações divulgadas ao início da tarde pela Santa Sé, que já esta manhã tinha revelado que Leão XIV tinha passado bem a noite. O estado de saúde do Papa apresenta uma evolução então favorável, depois de ter sido submetido na terça-feira a uma cirurgia torácica no Hospital Gemelli, em Roma. Foi confirmado o diagnóstico de adenocarcinoma pulmonar, uma forma de cancro do pulmão. Não há boas notícias para o preço dos combustíveis na próxima semana. O preço do gasóleo deverá voltar a aumentar cerca de 4 cêntimos por litro, enquanto que a gasolina deverá descer cerca de 0,5 cêntimo. A estimativa é avançada à CNN Portugal por fonte do mercado, com base nas cotações de fecho de ontem. Desde o início do ano, o preço médio do gasóleo já aumentou cerca de 61 cêntimos por litro e o da gasolina mais de 45 cêntimos. O principal rival do primeiro-ministro israelita prometeu hoje derrotar o movimento islamita Hamas num ano e meio, se vencer as eleições legislativas marcadas para o próximo dia 27. Gadi Assenkov, antigo chefe de Estado, maior das Forças de Defesa de Israel, em conferência de imprensa realizada junto ao território de Gaza, prometeu ainda aplicar o plano para Gaza do presidente norte-americano Donald Trump. Plano que prevê um desarmamento progressivo do Hamas e a transferência do poder em Gaza para um organismo de transição, além de operações militares criativas para destruir o ramo militar do movimento islamita. As eleições de dia 27 de outubro serão as primeiras desde o 7 de outubro. Gadi Assenkov, de 66 anos, acusou o primeiro-ministro Benjamin Netanyahu de falhar completamente em Gaza, onde o Hamas continua militarmente ativo.
1: Por aqui seguimos para a última hora neste

Sign of the Times, Mr. Prince, em memória nos primeiros minutos, depois das duas, na sua rádio marginal. Fique por aí. Primeira sequência vai incluir The Roots, que vamos escutar mais à frente, Massive Attack e M.T. Jones, é com ele que abrimos, Changes Like the Weather, e pelo meio vai ter também Super Toast para conferir.

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1: A fronteira da inteligência artificial já não está onde estava. Moveu-se para a indústria, para o consumo, para a cidade, para a saúde. Em Xangai, está bem visível. 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Eu sou a Maria Inteligente, um avatar da Instinct, e vou falar-lhe sobre um assistente de inteligência artificial para famílias e partilhar uma curiosidade.
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1: Organizar uma família é um trabalho invisível. A Fembot quer ajudar através de um assistente de inteligência artificial. A plataforma junta tarefas, compromissos e informações importantes num só lugar. Liga-se ao e-mail, ao calendário e a grupos de WhatsApp escolhidos. Depois identifica o que precisa de ser feito e apresenta uma lista diária. Pode lembrar a atividade escolar, o treino ou o material que os filhos têm de levar. É como ter um assistente executivo, mas para a casa. Em vez de cada adulto gerir a sua app, a Fembot concentra a organização num único assistente da família. Está disponível por aplicação móvel, versão web ou mensagem. O mecanismo é simples. A ferramenta lê o fluxo da vida familiar e transforma conversas e compromissos numa lista de prioridades. A empresa afirma que não usa os dados dos utilizadores para treinar os seus modelos de inteligência artificial. A Fembot já captou $3.500.000 em financiamento inicial. Está em versão beta gratuita para iOS, Android e web. Em breve, vai ter um modelo pago com subscrição. Na prática, o objetivo é entrar de graça no centro da vida familiar e depois cobrar pela organização contínua. Deixo-lhe também uma curiosidade. A startup foi criada por David Reich, Greg Carlin e Jason Morrow, com passagens pela Uber, Instagram, Google e LinkedIn. O produto foi testado por mais de 1000 famílias antes do lançamento. Saiba mais sobre inovação e nova economia em supertoast.pt.
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0: Boa tarde, boa quinta-feira. Às vezes o paraíso, daqui a pouco em escuta, edição de Sandra Pimenta, também Sil por aqui vai passar, mas antes disso, lembrar que há sempre uma avenida marginal à sua espera.
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E aqui com Better Days, boa tarde, obrigada por estar desse lado. Eu fico consigo até bem perto das três. Seguimos com Michael Jackson, Don't Stop Till You Get Enough, e Colombina, de Mary Fries.

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I heard it through the grapevine. Marvin Gaye, aqui em escuta nos 98.1 da sua Rádio Marginal, também em marginal.fm. Vamos a caminho da hora certa. Há tempo ainda para escutar, por exemplo, Louise Baker, Jovanotti e Al Jarreau. Eu estou de saída, volto amanhã à sua companhia. Fique bem, bom resto de quinta-feira.

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1: Na Rádio Marginal, informação com Sofia Simões. Boa tarde.
2: Muito boa tarde. O Supremo Tribunal de Justiça desceu a pena de Manuel Pinho para 8 anos e 6 meses de prisão. Informação avançada hoje em comunicado pelo Supremo. O antigo Ministro da Economia recorreu para o Supremo Tribunal de Justiça da condenação em 2024 a 10 anos de prisão por ter sido alegadamente corrompido pelo ex-banqueiro Ricardo Salgado. Em causa está o recebimento pelo ex-governante de cerca de quase 5 milhões de euros, incluindo uma mensalidade de cerca de 15 mil euros, enquanto integrou o primeiro governo de José Sócrates entre 2005 e 2009 para favorecer os interesses do Banco Espírito Santo e do Grupo Espírito Santo, nomeadamente em projetos imobiliários na Costa Alentejana. Manuel Pinho, de 71 anos, está em prisão domiciliária desde dezembro de 2021 e os quase 5 anos que já esteve privado de liberdade serão descontados na pena. O representante legal da organização da Acampada pela Habitação na Praça Dom João I, no Porto, vai apresentar queixa contra a carga policial desta madrugada. Tiago Machado, em declarações à agência Lusa, revelou ainda que a carga policial provocou 35 feridos ligeiros e 2 graves. Para o advogado que remeteu mais esclarecimentos e decisões da organização para a concentração de hoje pelas 7 da tarde, no mesmo local, a atuação policial é incompreensível. Já o presidente da Câmara Municipal do Porto reconhece que há uma crise de habitação na cidade e que a causa dos manifestantes que se concentraram na Praça Dom João I é justa, mas Pedro Duarte, em conferência de imprensa, ao final da manhã, sublinhou que houve desrespeito e incumprimento da lei, o que levou à intervenção policial esta madrugada, que terminou em confrontos.
3: Uma coisa é o direito à manifestação, o direito até ao protesto, outra bastante distinta é o desrespeito e o incumprimento, designadamente quando ela é ostensivo, incumprimento da lei. E quando isso sucede, é responsabilidade, é obrigação, é dever das autoridades, sejam elas policiais, sejam públicas em geral, é nosso dever zelar pelo respeito pela mesma lei, em benefício da liberdade de todos. É assim que vivemos em democracia.
2: Para as 7 da tarde está então agendada uma nova concentração do movimento Acampada do Porto pela Habitação, na Praça Dom João I.

0: questionado sobre este, sobre isto, o autarca da Invicta diz que não vê problemas caso a lei seja cumprida. Em comunicado, a PSP refere que alguns participantes adotaram comportamentos de resistência à atuação policial, procurando impedir o exercício das funções dos polícias no local. Durante a intervenção que realizou durante a madrugada, as autoridades confirmaram, entretanto, um polícia ferido e existência de feridos entre os manifestantes, sem precisar, no entanto, quantos. Entretanto, o movimento Porta a Porta condenou hoje as declarações do primeiro-ministro Luís Montenegro e do presidente da Câmara do Porto, Pedro Duarte, sobre a carga policial, então, desta madrugada, sobre os manifestantes na Praça Dom João I. Em comunicado, o movimento condena a postura de ambos, considerando-a mesmo provocatória e o uso da força policial como forma de repressão do legítimo direito de manifestação. O movimento apela ainda ao desenvolvimento da luta pelo direito à habitação por todo o país, lembrando que está agendado para o dia 14 de novembro um grande dia nacional de luta com ações em todo o país. O ministro da Agricultura defendeu hoje que deve haver mais fundos europeus dos programas regionais operacionais destinados ao apoio de projetos de investimento nesta área. Da visita à unidade de produção de carne de suíno Maporal em Reguengos de Monsaraz, distrito de Évora, José Manuel Fernandes considerou ser estratégica e estruturante. O governante enumerou os instrumentos que financiam projetos no setor e avisou que as comissões de coordenação e desenvolvimento regional também têm que ajudar. O Papa está a ter uma boa recuperação do pulmão, operado e progride a recuperação normalmente. Estas são as novas informações divulgadas ao início da tarde de hoje pela Santa Sé, que já esta manhã tinha revelado que Leão XIV tinha passado bem a noite. O estado de saúde do Papa apresenta uma evolução favorável depois de ter sido submetido na terça-feira a uma cirurgia torácica no Hospital Gemelli, em Roma. Foi confirmado o diagnóstico de adenocarcinoma pulmonar, uma forma de cancro do pulmão.
1: Na Rádio Marginal, esta hora começa com Lee Fields. Daqui a pouco pode contar com a Avenida Marginal de Luís Talete. Boa tarde.

está na Rádio Marginal, abertura de hora com Lee Fields, Stone Angel. Vou estar consigo até bem perto das 8, daqui a pouco na companhia também de Luís Talete, que nos traz mais uma edição de Avenida Marginal. Entretanto, Busters of Soul, para ouvir agora This Love e depois Change com All My Life. Boa tarde.

nos 98.1 na Rádio Marginal, All My Life, por conta de Change e também Bastards of Soul lá atrás. E agora, Otis Kane.

0: Na Rádio Marginal há a música de Otis Kane aqui com Heaven, daqui a pouco a Avenida Marginal com Luís Talete, já a seguir Lady Ray, Make Me Over. Boa tarde, continuação de uma boa quinta-feira.
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está nos 98.1, Rádio Marginal com Lady Ray, Make Me Over. Dentro de alguns instantes, Avenida Marginal com Luís Talete. Entretanto, Snugger com Can't Get You. E depois, Nicolette Larson, Lotta Love. Boa tarde.

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1: Oi, o clássico Give Me The Night de Josh Benson acaba de ser remisturado pelo DJ e produtor nova-iorquino Mike Mauro, ele que é especialista na recuperação e remistura de clássicos disco soul. O seu estilo distingue-se pela utilização de gravações multipista originais, procurando dar uma maior dimensão instrumental e duração aos temas, mas sem nunca perder a identidade das versões originais. A última edição de Mike Mauro saiu a em formato físico, um duplo CD com 11 temas, todas escolhas pessoais, incluindo clássicos como Planet Rock dos Africa Bombat and Soul Sonic Force, Billie Jean de Michael Jackson ou Lot of Love de Nicolette Larson. O disco Groove On Down inclui como extra esta versão de Give Me The Night de George Benson, música voz em destaque na

0: escrita por Rod Temperton, produzida por Quincy Jones. Give Me The Night é uma das canções clássicas de George Benson. Esta é a remix do nova-iorquino Mike Mauro, atualização que mostra uma nova plateia, uma canção genial. Hoje em destaque na Avenida, podcast em marginal.fm.
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Rádio Marginal com Jordan Rakei nesta tarde de quinta-feira. O tema Enemies, para trás ficou a Avenida Marginal de Luís Talete, para voltar a ouvir as vezes que quiser no site da sua rádio em marginal.fm. Agora, John Batiste, I Need You, e depois Sly Stone, Sly and the Family Stone. Vamos escutar Family Affair. Boa tarde.

Sly and the Family Stone é um clássico de 1971, Family Affair, também John Batiste lá atrás, e agora Earth, Wind and Fire, September. Boa tarde.

Na Rádio Marginal, Seu Jorge e Marisa Monte, Quando Chego, também Earth, Wind and Fire. Quase a chegarmos às 4, já seguirá notícias com Sofia Simões. Até lá fica Time, dos Free Nationals, e depois In Common, de Alicia Keys. Continuação de uma boa quinta-feira, está nos 98.1 na Rádio Marginal.

0: 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Boa tarde.
1: Muito boa tarde. O secretário-geral do PS pediu as explicações urgentes do ministro da Administração Interna sobre a intervenção policial em declarações aos jornalistas em Bruxelas, onde participou na cimeira do Partido dos Socialistas Europeus. José Luís Carneiro defendeu que, no que se refere a estas manifestações, é preciso salvaguardar dois valores fundamentais. Por um lado, a liberdade de manifestação e, por outro lado, também a ordem pública. O líder do PS considerou ainda que estas manifestações comprovam o falhanço do governo nesta área. Também o grupo parlamentar do PCP questionou hoje o ministro da Administração Interna sobre a intervenção policial na manifestação. Os comunistas consideram a operação desproporcional e incompreensível. O partido quer também que Luís Neves esclareça quem é responsável pela intervenção policial e que articulação existiu entre a PSP e a Polícia Municipal do Porto. Já o presidente da Câmara Municipal do Porto reconhece que há uma crise de habitação na cidade e que a causa dos manifestantes que se concentraram na Praça de Dom João I é justa, mas Pedro Duarte, em conferência de imprensa, hoje sublinhou que houve desrespeito e incumprimento da lei, o que levou à intervenção policial esta madrugada, que terminou em confrontos.
2: Uma coisa é o direito à manifestação, o direito até ao protesto, outra bastante distinta é o desrespeito e o incumprimento, designadamente quando ele é ostensivo, incumprimento da lei. E quando isso sucede, é responsabilidade, é obrigação, é dever das autoridades, sejam elas policiais, sejam públicas em geral, é nosso dever zelar pelo respeito pela mesma lei, em benefício da liberdade de todos. É assim que vivemos em democracia.
1: Já o representante legal da organização da acampada pela habitação na Praça Dom João I no Porto vai apresentar queixa contra a carga policial desta madrugada. Tiago Machado, em declarações à agência Lusa, revelou ainda que a carga policial provocou 35 feridos ligeiros e 2 graves. Já em comunicado, a PSP refere que alguns participantes adotaram comportamentos de resistência à atuação policial.

0: procurando impedir o exercício das funções dos polícias no local durante a intervenção que realizou durante a madrugada. As autoridades confirmaram um polícia ferido e a existência de feridos entre os manifestantes, sem precisar, no entanto, quantos. Para as 7 da tarde de hoje está agendada uma nova concentração na Praça Dom João I, no Porto, para mais desenvolvimentos em relação então a este protesto. O Supremo Tribunal de Justiça desceu a pena de Manuel Pinho para 8 anos e 6 meses de prisão. Informação avançada hoje em comunicado pelo Supremo. O antigo ministro da Economia recorreu para o Supremo Tribunal de Justiça da condenação em 2024 a 10 anos de prisão por ter sido alegadamente corrompido pelo ex-banqueiro Ricardo Salgado. Em causa está o recebimento pelo ex-governante cerca de quase 5 milhões de euros, incluindo uma mensalidade de cerca de 15 mil euros enquanto integrou o primeiro governo de José Sócrates entre 2005 e 2009 para favorecer os interesses do Banco Espírito Santo e do Grupo Espírito Santo, nomeadamente em projetos imobiliários na costa alentejana. Manuel Pinho, de 71 anos, está em prisão domiciliária desde dezembro de 2021 e os quase 5 anos que já esteve privado de liberdade serão descontados na pena. A remoção de amianto no edifício velho da Escola Secundária de Cascais, enquanto decorre a atividade letivas na nova escola, está a preocupar a comunidade educativa. Em declarações à agência Lusa, a diretora do Agrupamento de Escolas de Cascais pede a suspensão dos trabalhos até estarem reunidas todas as condições de segurança, segundo Inês Müller, e exigiu o parecer sanitário do delegado regional de saúde, que tinha pedido um parecer da Direção-Geral de Saúde, que veio ao encontro das preocupações, destacando que, entretanto, partilhou a informação com os pais e pediu esclarecimentos à Câmara de Cascais, sem resposta até esta manhã. O conhecimento das condições da retirada de amianto levantou dúvidas em vários pais que estão a organizar-se para protestar contra a situação. O Estoril anunciou a saída de Vasco Matos do comando técnico. Está assim confirmada a notícia que tinha sido adiantada pela Bola. O contrato do treinador era válido até 2028. No site oficial, o clube agradeceu a Vasco Matos a dedicação demonstrada ao longo do período que representou o Estoril Praia. Vasco Matos chegou aos Canarinhos no início da época.
1: Rádio Marginal, esta hora começa com The Tuskay Brothers, daqui a pouco há Rufus Wainwright, também Sex, Celeste, Blackout e muito mais. Boa tarde.

Está nos 98.1, música de Teske Brothers, So Caught Up, para o arranque de mais uma hora com muitas canções. E eu vou estar consigo até bem perto das 8. Daqui a pouco há Celeste, Barry White, Jungle ou Jamiroquai. E agora, Hills and Soul, I'm Done, para ouvir. Boa tarde.

Rufus Wainwright a recordar a sua forte amizade com Liza Minnelli, Me and Liza, também Hills and Soul atrás, e agora uma das mais recentes da sua rádio marginal e pertence a Sex. Boa tarde.

0: A Rádio Marginal, proposta de Sex, S-A-C-K-S, e a música Laser Skies. A seguir, Coco Blood, é um tema de Celeste. Boa tarde.
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Está nos 98.1 no FM com Celeste, o tema Coco Blood. Entretanto, seguimos com Barry White, Playing Your Game Baby, a recordarmos Barry White nesta tarde de quinta-feira, e depois há uma proposta nacional, já tem uns aninhos, pertence aos Blackout. Boa tarde, boa quinta.

Blackout na Rádio Marginal, a recordarmos Paixão, também Barry White lá atrás, a seguir os Jungle, com proposta recente na sua rádio. Por agora, Cannon In e Lovely Day. Boa tarde.

Sunshine de Rufus Wainwright, também Cananin atrás com Lovely Day, agora Rufus e Chaka Khan, Ain't Nobody. Boa tarde, boa quinta.

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Na Rádio Marginal com Benny Sings, It's Other. Para trás também ficamos com proposta de Jamiroquai, Two Completely Different Things. Até às 5 e até às notícias com Sofia Simões. Primeiro com Stefan Mahendra, Too Late, e depois Jameson. Vamos ouvir Talk Is Cheap. Boa tarde, continuação de uma boa quinta-feira.

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1: 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Boa tarde.
2: Muito boa tarde. O Ministro da Administração Interna garantiu esta quinta-feira que a Polícia de Segurança Pública agiu de forma legítima, consoante a lei, na manifestação pela habitação do Porto.
3: O direito à manifestação é um direito antigo, relevante e democrático, e que o aceitamos de uma forma ampla e de uma forma muito saudável. Contudo, há lei e ordem que têm que ser cumpridas. E essa lei e ordem tem que ver com a restauração da paz pública, da ordem pública. Lastimamos, como sempre, qualquer incidente, qualquer ferido que possa ocorrer no âmbito de uma atuação desta natureza. Por isso, estamos a olhar para este assunto com toda a preocupação, sendo certo que a ação da Polícia de Segurança Pública é uma ação estribada na lei e, por isso, legítima.
2: Declarações do Ministro da Administração Interna, Luís Neves, à margem da tomada de posse do novo Secretário-Geral do Ministério da Administração Interna, Nuno Parreira da Silva, sem direito a perguntas dos jornalistas. Ouvido pela RTP à margem da mesma cerimónia, o Diretor Nacional da PSP, que tomou ontem posse, disse que houve necessidade de intervenção policial no Porto. Pedro Moura considerou essa intervenção proporcional.
4: A manifestação estava autorizada até à meia-noite e 30. Após dessa hora não é permitido fazer manifestações e naquele local não é permitido ter as tendas. Foram feitos contactos com as pessoas que estavam naquele local para se retirarem as tendas. Perante a não cumprimento dessa ordem de retirada das tendas, foi decidido fazer uma intervenção policial devidamente proporcional, consoante também aquilo que aconteceu.
2: Já o secretário-geral do PS pediu explicações urgentes precisamente ao Ministro da Administração Interna sobre a intervenção policial em declarações aos jornalistas em Bruxelas, onde participou na cimeira do Partido dos Socialistas Europeus. José Luís Carneiro considerou que estas manifestações comprovam o falhanço do governo nesta área. Também o grupo parlamentar do PCP questionou hoje o Ministro da Administração Interna sobre a intervenção policial na manifestação. Os comunistas consideraram a operação desproporcional e incompreensível. O partido quer também que Luís Neves esclareça quem é responsável pela intervenção policial e que articulação existiu entre a PSP e a Polícia Municipal do Porto. Já o Presidente da Câmara do Porto, Pedro Duarte, em conferência de imprensa hoje, sublinhou que houve desrespeito e incumprimento da lei, o que levou à intervenção policial desta madrugada, que terminou em confrontos. Também em comunicado, a PSP refere que alguns participantes adotaram comportamentos de resistência à atuação policial, procurando impedir o exercício das funções dos polícias no local. As autoridades confirmaram um polícia ferido e existência de feridos entre os manifestantes, sem precisar, no entanto, quantos. Para as 7 da tarde de hoje está agendada uma nova concentração do movimento Acampada do Porto pela Habitação na Praça Dom João I. E o Ministro da Administração Interna deixou esta quinta-feira vários avisos ao novo secretário-geral do Ministério, na sequência da saída de Ricardo Carrilho. Durante a tomada de posse de Nuno Parreira da Silva, o novo titular do cargo, Luís Neves, sublinhou que a Secretaria-Geral apoia a tutela, não dirige a tutela. À margem da cerimónia, o Ministro da Administração Interna revelou que pediu à Inspeção-Geral das Finanças uma auditoria alargada ao Ministério, Secretaria-Geral e ao

0: Ao Cirespo. O pedido acontece na sequência de várias entrevistas em que Ricardo Carrilho, que acabou demitido, denunciou pressões de Luís Neves para cometer irregularidades no funcionamento da Secretaria-Geral. A remoção de amianto no edifício velho da Escola Secundária de Cascais, enquanto decorrem atividades letivas na nova escola, está a preocupar a comunidade educativa. Em declarações à agência Lusa, a diretora do agrupamento das escolas de Cascais pede a suspensão dos trabalhos até estarem reunidas todas as condições de segurança. Segundo Inês Müller, exigiu o parecer sanitário do delegado regional de saúde, que tinha pedido um parecer da Direção-Geral de Saúde, que veio ao encontro das preocupações, destacando que, entretanto, partilhou a informação com os pais e pediu esclarecimentos à Câmara de Cascais, sem resposta até esta manhã. O conhecimento das condições da retirada de amianto levantou dúvidas em vários pais que estão a organizar-se para protestar contra a situação.
1: Rádio Marginal, tarde de quinta-feira, 15 de outubro, arranque de hora com Duff e daqui a pouco pode contar com a agenda marginal. Boa tarde.

A voz de Duffy para o início de mais uma hora com muita música na Rádio Marginal. Duffy com Sirius, agora Leon Bridges, Your Love is Electric e logo a seguir, Agenda Marginal. Boa tarde.

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1: Esta noite, os Sensible Soccers apresentam o novo álbum Caminando di Notte em concerto no Beleza, em Lisboa. O novo disco começou a ser criado no final de 2024 e dá continuidade à identidade musical do grupo, que cruza a eletrónica com instrumentos acústicos. O álbum viaja entre momentos mais ambientais e outros mais ritmados. Caminando di Notte sucede ao disco Manuel, de 2021, dedicado ao realizador Manuel de Oliveira. Sensible Soccers em concerto no Beleza, no Cais do Sodré, em Lisboa, a partir das 21h30. O Centro Cultural de Belém apresenta Cloud of Confusion, a primeira exposição individual em Portugal da artista norueguesa Frida Oropobapo. Através de fotografias encontradas, muitas delas na internet, a artista explora questões como a identidade, a memória, a violência e a forma como as imagens influenciam a nossa percepção do mundo digital. Cloud of Confusion, exposição para ver no CCB.
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Na sua rádio marginal, Brandy and Monica, The Boy Is Mine, também agenda marginal. Propostas culturais que pode voltar a ouvir no site da rádio. Ela também que pode encontrar a emissão em direto online, claro, para lá dos 98.1 no FM. 5:18, agora há informação de trânsito para conferir. Esta hora a marginal não apresenta filas. Na A5, fila do Alto do Monsanto até Linda a Velha devido a acidente. IC19 à fila da Amadora até... na fila? No IC19 junto à Amadora e na segunda circular no sentido Benfica-Aeroporto, abrandamento das Torres de Lisboa até o Campo Grande, sentido inverso à fila da Encarnação até ao Campo Grande. Na A1, lentidão da Bobadela até Sacavém, na A2 à fila de Corroios até à Ponte 25 de Abril, no sentido inverso à fila de Sete Rios até ao final do tabuleiro da Ponte devido a acidentes.

0: S.G. Lewis a remisturar I'm Every Woman, Whitney Houston na Rádio Marginal e já a seguir Show Me, é um tema de Gabriel.
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0: está com a voz de Joy Crooks, música de Bonobo, aqui com Always On Your Side. E antes, Gabriel trouxe à Rádio Marginal Show Me. 5 horas e 32 minutos, daqui a pouco o espaço é bom saber, porque há sempre uma boa notícia para ouvir na Marginal. Entretanto, a previsão da meteorologia para amanhã, sexta-feira, 16 de outubro, e para amanhã a previsão indica máxima de 31 graus para Lisboa, 23 para o Porto, Faro deve chegar a uma temperatura máxima de 28 graus.
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Song, proposta dos Black Pumas para esta tarde de quinta-feira, 15 de outubro. E daqui a pouco o espaço é bom saber. Entretanto, na Rádio Marginal, informação de trânsito, e começamos precisamente pela Marginal. Há fila em Algés, em direção a Cascais. Na A5, fila do Alto do Monsanto até Linda a Velha, devido a acidente. No IC19, há fila de Pinamanique até a Amadora. Na segunda circular, sentido Benfica-Aeroporto, fila das Torres de Lisboa até o Campo Grande. No sentido inverso, há fila da Encarnação até ao Campo Grande. Na A1, lentidão da Bobadela até Sacavém. Na A2, à fila de Corroios até à Ponte 25 de Abril, sentido inverso, fila de Sete Rios até ao final do tabuleiro da Ponte, devido a acidentes.

0: Herbie Hancock e John Mayer com Stitch Up nestes últimos minutos. Já a seguir, This Is The Day por parte de Mama's Gun, antes da edição de hoje de É Bom Saber. Boa tarde.
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1: Uma investigação científica concluiu que o aquecimento de águas tropicais terá provocado fortes nevões na Antártida Oriental, contribuindo para um aumento de 695 mil milhões de toneladas de gelo entre 2021 e 2023. Os cientistas descobriram que o aquecimento de uma zona do oceano, onde se encontram o Pacífico e o Índico, alterou a circulação atmosférica, transportando mais umidade para a Antártida. Este fenómeno favoreceu a chegada de rios atmosféricos que transportam grandes quantidades de vapor de água e provocam nevões intensos quando chegam a regiões muito frias. O aumento de gelo registado foi excepcional, mas temporário, e não significa que a Antártida tenha deixado de perder gelo a longo prazo. Segundo os investigadores, o fenómeno estará sobretudo associado a variações naturais da temperatura dos oceanos, embora não seja possível excluir totalmente a influência das alterações climáticas. Os cientistas acreditam que este tipo de aquecimento tropical ocorre, em média, uma vez por década. Por isso, os próximos anos poderão ajudar a perceber se o fenómeno de nevões na Antártida se repete e qual o seu impacto na evolução do nível do mar.
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Marcela estão na Rádio Marginal, aqui com Midnight Visa. Também o espaço é bom saber, há sempre uma boa notícia para ouvir, também no site da rádio em marginal.fm. Até às 6, Kendrick Lamar, All the Stars e também On Your Own por MT Jones. Antes das notícias com a Sofia Simões, boa tarde.

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2: Muito boa tarde. O Presidente da República pediu hoje entendimentos em relação à habitação. O chefe de Estado, questionado pelos jornalistas sobre as declarações do Primeiro-Ministro de que Portugal não está a atravessar um momento de turbulência, disse não fazer comentários às declarações de outros titulares de órgãos de soberania. António José Seguro reafirmou apenas que neste momento a habitação é um problema que necessita de uma resposta e de entendimentos. Declarações do chefe de Estado transmitidas pela RTP Notícias na Eslovénia, onde se encontra para a reunião do grupo de arraiolos. Já o Ministro da Administração Interna garantiu esta quinta-feira que a Polícia de Segurança Pública agiu de forma legítima consoante a lei na manifestação pela habitação no Porto, na Praça Dom João I.
3: O direito à manifestação é um direito antigo, relevante e democrático, e que o aceitamos de uma forma ampla e de uma forma muito saudável. Contudo, há lei e ordem que têm que ser cumpridas. E essa lei e ordem tem que ver com a restauração da paz pública, da ordem pública. Lastimamos, como sempre, qualquer incidente, qualquer ferido que possa ocorrer no âmbito de uma atuação desta natureza. Por isso, estamos a olhar para este assunto com toda a preocupação, sendo certo que a ação da Polícia de Segurança Pública é uma ação estribada na lei e, por isso, legítima.
2: Declarações do Ministro da Administração Interna, Luís Neves, à margem da tomada de posse do novo Secretário-Geral do Ministério da Administração Interna, Nuno Parreira da Silva, sem direito a perguntas dos jornalistas. Ouvido pela RTP, à margem da mesma cerimónia, o Diretor Nacional da PSP, que tomou ontem posse, disse que houve necessidade de intervenção policial no Porto esta madrugada. Pedro Moura considerou essa intervenção proporcional.
4: A manifestação estava autorizada até à meia-noite e 30. Após dessa hora não é permitido fazer manifestações e naquele local não é permitido ter as tendas. Foram feitos contactos com as pessoas que estavam naquele local para se retirarem as tendas. Perante a não cumprimento dessa ordem de retirada das tendas, foi decidido fazer uma intervenção policial devidamente proporcional, consoante também aquilo que aconteceu.
2: Para as 7 da tarde de hoje está agendada uma nova concentração do movimento Acampada do Porto pela habitação na Praça Dom João I. E o Ministro da Administração Interna deixou esta quinta-feira vários avisos ao novo Secretário-Geral do Ministério, na sequência da saída de Ricardo Carrilho, durante a tomada de posse de Nuno Parreira da Silva. O novo titular do cargo, Luís Neves, sublinhou que a Secretaria-Geral apoia a tutela, não dirige a tutela. À margem da cerimónia, o Ministro da Administração Interna revelou que pediu à Inspeção-Geral das Finanças uma auditoria alargada ao Ministério, Secretaria-Geral e ao Siresp. O pedido acontece na sequência de várias entrevistas em que Ricardo Carrilho, que acabou demitido, denunciou pressões de Luís Neves para cometer irregularidades no funcionamento da Secretaria-Geral. A defesa do antigo ministro Manuel Pinho vai pedir ainda hoje para ser libertado de imediato por já estar em prisão preventiva domiciliária há mais tempo do que metade da pena hoje determinada pelo Supremo Tribunal de Justiça. Informação avançada hoje em comunicado pelos advogados do ex-governante, depois do Supremo Tribunal de Justiça ter reduzido hoje de 10 para 8 anos e 6 meses de prisão a pena do ex-ministro da Economia. Manuel Pinho foi condenado em 2024 por ter sido corrompido pelo ex-banqueiro Ricardo Salgado. Em causa neste processo está o recebimento por Manuel Pinho de quase 5 milhões de euros, incluindo uma mensalidade de cerca de 15 mil euros, enquanto esteve no primeiro governo de José Sócrates para favorecer os interesses do Banco Espírito Santo e do Grupo Espírito Santo, nomeadamente em projetos imobiliários na Costa Alentejana. O Estoril anunciou a saída de Vasco Matos do Comando Técnico.

0: Técnico, está assim confirmada a notícia que tinha sido adiantada pela bola. O contrato do treinador era válido até 2028. No site oficial, o clube agradeceu a Vasco Matos a dedicação demonstrada ao longo do período que representou o Estoril Praia. Vasco Matos chegou aos Canarinhos no início da época.
1: Rádio Marginal, esta hora começa com a voz de Sil e daqui a pouco pode contar com a minha praia, uma sugestão musical de Luís Montes. Boa tarde.

Nos 98.1 na Rádio Marginal, Still Can't Stand the Rain, I Can't Stand the Rain. Dentro de alguns instantes, A Minha Praia, uma sugestão musical todos os dias de Luís Montes, mas entretanto, Everything in Time. Ela e Yuri nesta tarde de quinta-feira.

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1: Peço a vossa especial atenção a esta letra composta pelo Paulo Ricardo e que conta com a participação do Seu Jorge. Reparem bem na atualidade desta canção, que foi composta por Marvin Gaye, agora na versão Sangue Bom. Haja paz e amor. Obrigado, Paulo Ricardo e Seu Jorge.

Na Rádio Marginal com Jody Watley, juntamente com SRL, o tema The Mood. E por aqui também a minha praia, sempre uma sugestão musical de Luís Montes. Avançamos nesta tarde de quinta-feira, 15 de outubro. O relógio marca 6 horas e 19 minutos. E agora há informação de trânsito na marginal fila em Algés, em direção a Cascais, na A5, fila da subida do Monsanto até a Linda a Velha, devido a acidente. No IC19 há fila de Pinamanique até a Amadora, sentido inverso à fila da Amadora até Pinamanique. Segunda circular, sentido Benfica-Aeroporto, fila de Benfica até o Campo Grande, sentido inverso, fila da Encarnação até o Campo Grande. Há um lentidão da Bobadela até Sacavém. Na A2, a fila de Corroios até à Ponte 25 de Abril, sentido inverso, fila do Lumiar até à entrada na Ponte 25 de Abril.

0: Rádio Marginal, Sienna Spyro com Material Lover e já a seguir George Tandy Jr. Vamos ouvir Already Love antes da previsão da meteorologia para amanhã. Boa tarde.
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A suavidade de George Tandy Jr. nestes últimos minutos, Already Love, 6:30, e agora a previsão da meteorologia para amanhã, sexta-feira, 16 de outubro. A previsão indica que a máxima prevista para Lisboa é de 31 graus, a norte no Porto máxima a rondar os 23, mais a sul, Faro deve chegar a uma máxima de 28 graus.

0: É um tema escrito por Fleetwood Mac, popularizado por Santana, aqui revisto por Snowy White, Black Magic Woman, para trás também Leflex com Fallen. 23 minutos das 7 e agora com informação de trânsito, Marginal Fila em Algés em direção a Cascais, A5 à fila da subida do Monsanto até Oeiras, no IC19 sentido, no IC19 à lentidão de Alfragide até Terceira e no sentido inverso, fila da Amadora até Pinamanique. Na segunda circular, sentido Benfica Aeroporto, fila de Benfica até ao Campo Grande e no sentido inverso à fila da Encarnação até ao Estádio da Luz. Há um fila da Bobadela até Sacavém e na A2 à fila de Corroios até à Ponte 25 de Abril. No sentido inverso, fila de Campolide até à entrada na Ponte 25 de Abril.
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0: E a 22 minutos das 7, agora há Test Drive.
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3: Setembro de 2026, um ano depois da primeira parte, chega a segunda metade do projeto Apothecary, da inglesa Lucent, um trabalho que resulta de um processo de cura emocional. Lucent revela que, ao gravar este disco, percebeu a sua evolução, não só artística, mas também pessoal. Hoje entende melhor quem é e, sobretudo, para onde quer ir. Fecha um ciclo e com ele vem a liberdade da mudança. Tip Street, de Lucent, a nossa música da semana, lembra-nos, no entanto, que há memórias que persistem, lugares, rostos e emoções que fazem parte da nossa pele.

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0: Marisa Monte, na sua rádio marginal, Bem Que Se Quis, também por aqui Luz Saints, ela que está em destaque toda a semana no Test Drive. Entretanto, edição de quinta-feira de Super Toast.
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2: 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Moveu-se para a indústria, para o consumo, para a cidade, para a saúde. Em Xangai, está bem visível. Participe na terceira Learning Expedition, organizada pela Instinct a Xangai. 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Eu sou a Maria Inteligente, um avatar da Instinct, e vou falar-lhe sobre um assistente de inteligência artificial para famílias e partilhar uma curiosidade.
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2: Organizar uma família é um trabalho invisível. A Fembot quer ajudar através de um assistente de inteligência artificial. A plataforma junta tarefas, compromissos e informações importantes num só lugar. Liga-se ao e-mail, ao calendário e a grupos de WhatsApp escolhidos. Depois identifica o que precisa de ser feito e apresenta uma lista diária. Pode lembrar a atividade escolar, o treino ou o material que os filhos têm de levar. É como ter um assistente executivo, mas para a casa. Em vez de cada adulto gerir a sua app, a Fembot concentra a organização num único assistente da família. Está disponível por aplicação móvel, versão web ou mensagem. O mecanismo é simples. A ferramenta lê o fluxo da vida familiar e transforma conversas e compromissos numa lista de prioridades. A empresa afirma que não usa os dados dos utilizadores para treinar os seus modelos de inteligência artificial. A Fembot já captou $3.500.000 em financiamento inicial. Está em versão beta gratuita para iOS, Android e web. Em breve, vai ter um modelo pago com subscrição. Na prática, o objetivo é entrar de graça no centro da vida familiar e depois cobrar pela organização contínua. Deixo-lhe também uma curiosidade. A startup foi criada por David Reich, Greg Carlin e Jason Morrow, com passagens pela Uber, Instagram, Google e LinkedIn. O produto foi testado por mais de 1000 famílias antes do lançamento. Saiba mais sobre inovação e nova economia em supertoast.pt.
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Está nos 98.1 no FM nesta tarde de quinta-feira, 15 de outubro, e com Lauryn Hill, do Whoop That Thing. Quase a chegarmos às 7, já a seguir, à hora certa, informação com Sofia Simões. Até lá, Is It a Crime? Proposta de Xadé para recordarmos até à hora certa. Boa tarde.

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1: 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Boa tarde.
2: Muito boa tarde. Está marcada para esta hora no Porto, na Praça Dom João I, uma nova concentração do movimento Acampada pela Habitação. Uma concentração para decidir os novos passos que vão ser dados depois da carga policial da última madrugada no mesmo local. O movimento Porta a Porta está também a convocar uma Assembleia Popular para o próximo domingo, pelas 3 da tarde, no Largo de São Domingos, junto ao Rocio, em Lisboa. O objetivo é preparar as manifestações nacionais de 14 de novembro em várias cidades do país. O Presidente da República pediu hoje entendimentos em relação à habitação. António José Seguro, questionado pelos jornalistas sobre o direito de os manifestantes se expressarem livremente, afirmou compreender as motivações dos mais jovens, recordando que devem cumprir as obrigações de cidadania. O chefe de Estado apelou a que todos os partidos chegassem a um entendimento comum.
3: Todos nós temos que cumprir a lei e compreendo muito bem aquilo que são as preocupações de quem se manifesta, mas volta a apelar para que todas as manifestações que existam sejam respeitadoras da lei, mas volto a acentuar, o crucial e o fundamental é que se encontrem soluções, e isso é o apelo que eu deixo a todos os atores políticos, para que existam entendimentos, para se encontrarem soluções para resolver o problema da habitação no nosso país.
2: Declarações do Presidente da República, António José Seguro, transmitidas pela RTP Notícias, na Eslovénia, onde se encontra para a reunião do grupo de arraiolos. Já o Ministro da Administração Interna garantiu esta quinta-feira que a Polícia de Segurança Pública agiu de forma legítima, consoante a lei, na manifestação pela habitação no Porto, na Praça Dom João I.
4: O direito à manifestação é um direito antigo, relevante e democrático, e que o aceitamos de uma forma ampla e de uma forma muito saudável. Contudo, há lei e ordem que têm que ser cumpridas. E essa lei e ordem tem que ver com a restauração da paz pública, da ordem pública. Lastimamos, como sempre, qualquer incidente, qualquer ferido que possa ocorrer no âmbito de uma atuação desta natureza. Por isso, estamos a olhar para este assunto com toda a preocupação, sendo certo que a ação da Polícia de Segurança Pública é uma ação estribada na lei e, por isso, legítima.
2: Declarações do Ministro da Administração Interna, Luís Neves, à margem da tomada de posse do novo Secretário-Geral do Ministério da Administração Interna, Nuno Parreira da Silva, sem direito a perguntas dos jornalistas. O Ministro da Administração Interna deixou ainda esta quinta-feira vários avisos ao novo Secretário-Geral do Ministério, na sequência então da saída de Ricardo Carrilho. Durante a tomada de posse de Nuno Parreira da Silva, o novo titular do cargo, Luís Neves, sublinhou que a Secretaria-Geral apoia a tutela, não dirige a tutela. À margem da cerimónia, o Ministro da Administração Interna revelou que pediu já à Inspeção-Geral das Finanças uma auditoria alargada ao Ministério, Secretaria-Geral e ao Sirespo. O pedido acontece na sequência de várias entrevistas em que Ricardo Carrilho, que acabou demitido, denunciou pressões de Luís Neves para cometer irregularidades no funcionamento da Secretaria-Geral. PSD Chega e CDS-PP defenderam hoje que os estrangeiros não residentes devem efetivamente pagar pelos tratamentos no SNS. Já a esquerda acusou estes partidos de tentarem culpar estas pessoas pelos problemas. Em debate no Parlamento estiveram projetos de lei de PSD, CDS-PP e Chega para restringir o acesso ao Serviço Nacional de Saúde por cidadãos estrangeiros não residentes em Portugal, nomeadamente no que toca ao pagamento de taxas moderadoras, diplomas que já tinham sido aprovados mas caducaram com a mudança de legislatura. Também através de um projeto de lei, o Bloco de Esquerda propôs o fim do pagamento de taxas moderadoras. Já o PS apresenta um projeto de resolução que recomenda ao Governo uma recolha de dados sobre o acesso de cidadãos estrangeiros não residentes ao SNS. A Iniciativa Liberal sugeriu que a cobrança aconteça à chegada à unidade de saúde e o LIVRE quer melhorar o acesso dos imigrantes à saúde.
1: Final da tarde de quinta-feira, 15 de outubro. 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

final da tarde de quinta-feira na sua rádio marginal e com Lady, If You Wanna Be My Man. Daqui a pouco, Às Vezes o Paraíso, com Sandra Pimenta. Entretanto, Party Pupils, juntamente com Mayor Hawthorne, fica para ouvir Baby Come Back.

A mana de Beyoncé, Solange Knowles, I Decided, nestes últimos minutos. Uma altura em que o relógio também marca 7 horas e 19. Há pouco, Party Pupils no início da sequência, com Baby Comeback, e pelo meio, Yuna, escutámos Best Love. E agora, informação de trânsito na Marginal à fila em Algés, em direção a Cascais, na A5, fila da subida do Monsanto até Oeiras, no IC19 à lentidão da Amadora até Queluz, no sentido inverso, fila da Amadora até Pinamanique. Na segunda circular, sentido Benfica-Aeroporto, à fila de Benfica até o Estádio da Luz, no sentido inverso, fila da Encarnação até o Estádio da Luz, na A1, lentidão da Bobadela até Sacavém. A2, à fila de Corroios até à Ponte 25 de Abril, e no sentido inverso, fila de Campo Leído até à entrada na Ponte 25 de Abril. Os acessos estão preenchidos.

0: Na rádio marginal, música de Poolside, Just Fall in Love. Daqui a pouco, às vezes, o Paraíso, com Sandra Pimenta, esta semana com poesia de Jorge Palma. Já a seguir, Sign Your Name, Terence Trent D'Arby. Boa tarde.
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Perfect Man, proposta recente da sua rádio marginal para Teddy Swims, também às vezes o Paraíso com Sandra Pimenta, e esta semana a recuperar a lírica de Jorge Palma. Faltam 25 minutos para as 8 da noite. Agora espreitamos a previsão da meteorologia para amanhã, sexta-feira, 16 de outubro. Máxima de 31 graus para Lisboa. A máxima prevista para o Porto é de 23 graus. Mais a sul, em Faro, máxima a rondar os 28 graus.

Está na Rádio Marginal, remistura de Clay Rosen para If This World Were Mine, a voz de Marvin Gaye nestes últimos minutos. 19 das 8 da noite e agora na Rádio Marginal avançamos para a informação de trânsito atualizada e a esta hora na Marginal há fila em Algés em direção a Cascais, há 5 lentidão de Miraflores até ao Oeiras, no sentido inverso há fila de Caselas até às Amoreiras e C19 lentidão da Amadora até Queluz e no sentido inverso fila da Amadora até Pinamanique. Na segunda circular sentido Benfica Aeroporto, fila de Benfica até ao Estádio da Luz, no sentido inverso há fila da Encarnação até ao Estádio da Luz. A1, não há filas. Na A2, fila da segunda ponte do Feijó até à ponte 25 de Abril. Sentido inverso, fila de Campo Lido até à entrada na ponte 25 de Abril. Os acessos ainda preenchidos. Boa viagem, um bom regresso a casa.

0: Rádio Marginal com Otis Kane, o tema Scorpio. Já a seguir vamos ficar com a Avenida Marginal de Luís Talete, mas primeiro Make You Crazy, Brett Dannon, na Rádio Marginal.
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1: Oi, o clássico Give Me the Night de Josh Benson acaba de ser remisturado pelo DJ e produtor nova-iorquino Mike Mauro. Ele que é especialista na recuperação e remistura de clássicos disco soul. O seu estilo distingue-se pela utilização de gravações multipista originais, procurando dar uma maior dimensão instrumental e duração aos temas, mas sem nunca perder a identidade das versões originais. A última edição de Mike Mauro saiu a em formato físico, um duplo CD com 11 temas, todas escolhas pessoais, incluindo clássicos como Planet Rock dos Africa Bombat and Soul Sonic Force, Billie Jean de Michael Jackson ou Lot of Love de Nicolette Larson. O disco Groove On Down inclui como extra esta versão de Give Me The Night de George Benson, música voz em destaque.

0: escrita por Rod Temperton, produzida por Quincy Jones. A Give Me The Night é uma das canções clássicas de George Benson. Esta é a remix do nova-iorquino Mike Mauro, atualização que mostra uma nova plateia, uma canção genial. Hoje em destaque na Avenida, podcast em marginal.fm.
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Últimos minutos com India Sean, Marmalade, também Avenida Marginal com Luís Talete, para voltar a ouvir no site da rádio em marginal.fm. Até às 8 e até às notícias com Sofia Simões e antes da emissão com Marcos Melo, Mark Ronson e Lucky Day, Too Much. Até amanhã.

0: e após a carga policial sobre a acampada, uma petição que ultrapassa já as 1.300 assinaturas exige a demissão de Pedro Duarte como presidente da Câmara do Porto. Na petição, com 6 exigências, a primeira é então a demissão do autarca eleito pela coligação PSD-CDS-PP Iniciativa Liberal pela gravidade dos acontecimentos. O presidente da Câmara do Porto disse já hoje que a PSP se viu forçada a atuar perante a atitude dos manifestantes, tendo lamentado o incidente. Já o vereador do PS na Câmara do Porto, Manuel Pizarro, criticou hoje a violência descontrolada da intervenção policial desta madrugada contra manifestantes pela habitação. Na rede social Facebook, Manuel Pizarro disse esperar uma análise rigorosa da Inspeção-Geral da Administração Interna. Para o vereador eleito pelo PS na Câmara do Porto, nada justifica a violência descontrolada da intervenção policial. Já o ministro da Administração Interna, Luís Neves, garantiu esta quinta-feira que a Polícia de Segurança Pública agiu de forma legítima, consoante a lei. Entretanto, o artista plástico Bordal II publicou hoje um vídeo em que mostra a instalação de uma placa com a inscrição "Vende-se" no letreiro da marca institucional Porto, situado em frente à Câmara Municipal. A placa foi, entretanto, retirada. Nos últimos anos, Bordal II tem feito várias intervenções artísticas referentes a questões da atualidade. Em Lisboa, para o próximo sábado, no Largo de São Domingos, junto ao Rossio, está já agendada também uma Assembleia Popular, iniciativa convocada pelo Movimento Porta a Porta. O objetivo é preparar as manifestações nacionais de 14 de novembro em várias cidades. O PS e o Chega voltaram a crescer nas intenções de voto, enquanto a Aliança Democrática se distanciou dos dois partidos. A nova sondagem da Pitagórica para a CNN Portugal TVI Semanário Nascer do Sol coloca os socialistas na liderança com 28,3%, seguidos pelo Chega com 27,9% e pela coligação que sustenta o governo, que reúne 22,9% das preferências. Apesar das diferenças registadas, os três partidos continuam numa situação de empate técnico, tendo em conta a margem de erro. Já a aprovação do governo cai para 34% e o primeiro-ministro Luís Montenegro perde apoio. PSD, Chega e CDS-PP defenderam hoje que os estrangeiros não residentes devem efetivamente pagar pelos tratamentos no SNS. Já a esquerda acusou estes partidos de tentarem culpar estas pessoas pelos problemas. Em debate no Parlamento estiveram projetos de lei de PSD, CDS-PP e Chega para restringir o acesso ao SNS por cidadãos estrangeiros não residentes em Portugal, nomeadamente no que toca ao pagamento de taxas moderadoras, diplomas que já tinham sido aprovados, mas caducaram com a mudança de legislatura. Também através de um projeto de lei, o Bloco de Esquerda propôs o fim do pagamento de taxas moderadoras. Já o PS apresentou um projeto de resolução que recomenda ao Governo uma recolha de dados sobre o acesso de cidadãos estrangeiros não residentes ao SNS. A Iniciativa Liberal sugeriu que a cobrança aconteça à chegada à Unidade de Saúde e o LIVRE quer melhorar o acesso dos imigrantes à saúde. Os três dias de protestos violentos contra o governo albanês deixou 71 polícias feridos, incluindo um em estado crítico, e pelo menos 71 manifestantes detidos. O balanço foi avançado pelo diretor-geral da polícia em declarações à imprensa. Em Tirana, os confrontos prosseguiram pelo terceiro dia consecutivo, com manifestantes a atirar pedras a polícias, a erguer barricadas com mobiliário urbano e a incendiar contentores, bem como a destruir dependências bancárias e outras lojas.
1: De volta à música, começo com Nobody But Me, um dos temas mais contemporâneos do repertório de Michael Bublé. Eu sou Marcos Mel, vou ficar por aqui até à meia-noite. Um bom final de tarde.

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Yeah. R&B em estado puro, Show Me Love, junto a Alicia Keys, à voz envolvente de Miguel, numa daquelas baladas que nos prende do primeiro ao último segundo. Um regresso feito na calma da música da Marginal. Dead Soul ganhou uma nova versão com os Southern Avenue, banda de soul blues formada em 2015 e que tem vindo a crescer ano após ano. 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

Rockets and Flowers mostra toda a classe dos australianos da Bamboos, eles que estão de regresso com On and On, novo single que sucede a Sugar on Top, e este Rockets and Flowers, os dois temas já apresentados do próximo álbum da banda, com edição marcada para o dia 6 de novembro. Notícia em destaque hoje em marginal.fm. Neste dia 15, assinala-se o aniversário de Jessie Ware, nascida em 1984, a cantora britânica que mistura soul, R&B e disco em trabalhos como What's Your Pleasure. Parabéns também a Eric Bennett, nascido em 1966, o cantor de R&B e neo soul, que nos deixou a balada Spend My Life With You. Para hoje escolhi Fly Away, é uma das últimas propostas de Eric.

Cosmic Girl, um dos hinos mais marcantes e intemporais dos Jamiroquai. Boa noite, é bom saber que está desse lado. Continuo por aqui na companhia de grandes nomes. Mama's Gun, First Time in the Long Time.

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1: Daqui a pouco na Boa Notícia, destaque para cientistas que descobriram a causa dos nevões na Antártida. Episódio disponível para ouvir também em podcast. Para já, George Benson.

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1: Uma investigação científica concluiu que o aquecimento de águas tropicais terá provocado fortes nevões na Antártida Oriental, contribuindo para um aumento de 695 mil milhões de toneladas de gelo entre 2021 e 2023. Os cientistas descobriram que o aquecimento de uma zona do oceano, onde se encontram o Pacífico e o Índico, alterou a circulação atmosférica, transportando mais umidade para a Antártida. Este fenómeno favoreceu a chegada de rios atmosféricos que transportam grandes quantidades de vapor de água e provocam nevões intensos quando chegam a regiões muito frias. O aumento de gelo registado foi excepcional, mas temporário, e não significa que a Antártida tenha deixado de perder gelo a longo prazo. Segundo os investigadores, o fenómeno estará sobretudo associado a variações naturais da temperatura dos oceanos, embora não seja possível excluir totalmente a influência das alterações climáticas. Os cientistas acreditam que este tipo de aquecimento tropical ocorre, em média, uma vez por década. Por isso, os próximos anos poderão ajudar a perceber se o fenómeno de nevões na Antártida se repete e qual o seu impacto na evolução do nível do mar.
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pensar no fim de semana e para entrar nele com a energia certa envolvente It's All Good Bobby Sand. Nesta hora mergulhamos ainda no impacto arrebatador de Amy Winehouse e do seu icónico Rehab, produzido por Mark Ronson. O tema fundiu a tradição do soul clássico e do R&B com uma atitude moderna e assumidamente autobiográfica, impulsionada por uma instrumentação marcante e pela voz inconfundível de Amy. A canção tornou-se um fenómeno mundial, conquistando múltiplos Grammys e imortalizando a artista como uma das vozes mais autênticas da sua geração.

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Últimos minutos com o Teddy Swims a recriar What's Going On. A reta final da hora escolhi para a sua banda sonora Grocery Store, junto ao produtor britânico Alex Opal, a voz de Acantalanx e Good To You, união marcante do R&B da Soul para D-Mills com TJ Wilkins.

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1: Peço a vossa especial atenção a esta letra composta pelo Paulo Ricardo e que conta com a participação do Seu Jorge. Reparem bem na atualidade desta canção, que foi composta por Marvin Gaye, agora na versão Sangue Bom. Haja paz e amor.

0: Dois nomes do Soul Indie, Anthony David e Algebra Blessed, juntos para dar nova vida à música Need You Now. Daqui a pouco, a Test Drive.
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0: Anos 80, Keep the Fire Burning, Gwen McRae, uma das verdadeiras divas do disco. Seguimos com o destaque da semana.
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2: Lou Saint começou a sua aventura musical no clube de jazz Matthew Fretz, em Manchester, onde tocava com os músicos que fazem ainda hoje parte da sua banda. Entretanto, mudou-se para Londres e a distância ajudou-o a perceber melhor o significado da cidade onde cresceu e das experiências que aí viveu. A escolha de Tip Street para fechar o EP Apothecary Parte 2 não é inocente. Depois de um conjunto de temas sobre relações, inseguranças e recuperação emocional, Lou Saint termina a viagem regressando às suas raízes. É o voltar às origens e assumir o fim de um ciclo.

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lançado em 2019, Good As Hell venceu o Grammy na categoria de gravação do ano graças a este About Damn Time. São quase 11 horas, aceito o convite por mais uma hora, que será uma nova abordagem do clássico com a assinatura de Marcos Miller e Celasu.

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0: Night, Time Will Tell. Ellie Paperboy Reith mergulha no soul clássico e deixa uma ideia clara: com tempo e paciência, tudo encontra o seu lugar. Às vezes o paraíso, logo a seguir India Sean está de regresso, traz na bagagem um EP Subject to Change e mais um single, Till Infinity.
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0: Roller Coaster dos Everything But The Girl, anos 90, uma balada acústica que fala sobre os altos e baixos de um relacionamento. A noite é longa, mas com a marginal, como banda sonora, cada segundo é mesmo muito especial. É tempo para conhecer a residência de hoje na Avenida. Eu sou Marcos Mel, foi um gosto estar consigo. Resto de uma boa noite. Até amanhã.
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2: Boy, o clássico Give Me The Night de Josh Benson acaba de ser remisturado pelo DJ e produtor nova-iorquino Mike Mauro. Ele que é especialista na recuperação e remistura de clássicos disco soul. O seu estilo distingue-se pela utilização de gravações multipista originais, procurando dar uma maior dimensão instrumental e duração aos temas, mas sem nunca perder a identidade das versões originais. A última edição de Mike Mauro saiu agora em formato físico, um duplo CD com 11 temas, todas escolhas pessoais, incluindo clássicos como Planet Rock dos Africa Bombata and Soul Sonic Force, Billie Jean de Michael Jackson ou Lotta Love de Nicolette Larson. O disco Groove On Down inclui como extra esta versão de Give Me The Night de George Benson, música-voz em destaque na Avenida.

0: Escrita por Rod Temperton, produzida por Quincy Jones, Give Me The Night é uma das canções clássicas de George Benson. Esta é a remix do nova-iorquino Mike Mauro, atualização que mostra uma nova plateia, uma canção genial. Hoje em destaque na Avenida, podcast em marginal.fm.
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